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2: Ice Cream na programação da Cultura Flyaway. Que batida, que mixagem. 1999, de volta na frequência do flashback aqui dentro do Cultura Pop. Volto já.
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2: O seu fim de semana diferentão, com muita música, batida marcante dos anos 90, ritmos dos anos 80, 70, claro, aquela pitada de 2000. E o som da banda que chega com Raptures de 2001.

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2: Cultura, a rádio oficial do Flashback. Olha que história bacana sobre o Scatman Joe. Ele tinha um problema seríssimo de gagueira na infância. Ele fez vários tratamentos para tentar de alguma forma sair desse problema de vocal, né? Que sofria muito, passou por várias especialistas. Aí ele se mudou para a Alemanha, já com a idade já avançada, com em torno de uns 30 anos, mais ou menos, aonde foi trabalhar em alguns bares, onde tocava instrumentos, teclados e também guitarra. Em uma das suas apresentações, tocando jazz, que era o ritmo que ele mais gostava, ele resolveu utilizar a voz dele para fazer um back vocal no final de uma música. Foi aí que um produtor alemão viu a voz dele e falou: cara, aproveita essa sua voz, essa sua rapidez de pronúncia e grava uma música. Utiliza samples, batidas, mixagens, coloca música eletrônica, você vai fazer sucesso. E não é que virou sucesso? Scatman Joe, aqui na programação da 90.7. Essa é de 95. Eu volto já.
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2: Cultura, a rádio oficial do Flashback, a sua noite na melhor pista, na melhor playlist. Por aqui, Deja Vu, na programação da Cultura, I Can't Stop Me.

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2: Dr. Alban, na programação da Cultura, muitos dos DJs mixaram essa música aqui na década de 90, essa aqui de 1994. Para você que se lembra, por aqui, só flashback. Cultura, é o Cultura Pop.
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1: 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Vendo a hora 9, boa noite pra você que tá chegando agora, sintonizou a Rádio Cultura FM, a rádio oficial do Flashback. Por aqui nos 90.7, Cultura Pop, nossa viagem de final de semana nas pistas. Os ritmos que marcaram, os humores, as danças, o jeito de se fazer música nos anos 80, 90, início dos anos 2000. Agora na cultura tem Tic, pra gente matar a saudade. Vamos voltar no tempo aos anos 80 e 70, com uma das bandas de soul music e disco fizeram mais sucessos no Brasil e no mundo.

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2: Esse é um projeto bacana europeu que deu certo. Matt House aqui na programação com Holiday, uma leitura de um super hit. Que sampling, que mixagem do hit da Madonna aqui na programação do Cultura Pop. Eu volto já.
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2: E aí, o que você dançava nos anos 80? Fita cassete, disco de vinil? Lembra daquele som que você aumentava pra curtir de montão? Pois bem, por aqui é um Cultura Pop, a gente vai resgatando grandes nomes da música dos anos 2000, anos 90, anos 80, anos 70. Eiffel 85, ou melhor dizendo, Eiffel 65, aqui na programação com 80 Stars, na programação do Cultura Pop.

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1: 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Boogie Wonderland, um clássico de 1979 com Earth, Wind & Fire, tem flashback, tem clássico aqui no Cultura Pop.

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2: Boa noite, Cuiabá. Virando a hora 10, estamos por aqui. Cultura Pop rolando nos 90.7 da Cultura. Tem Lady aqui na programação.

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2: Erasure, Stop, na programação da 90.7, fazendo uma pausa bem rápida, o melhor da música dos anos 80, 90, início dos anos 2000. Claro, tem rolando aqui na programação da Cultura, tem aquele disco de vinil, aquele super hit dos anos 70. Eu volto já.
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3: Cultura, a rádio oficial do Flashback. Por aqui a gente vai seguindo com você na programação da 90.7. Tem Ronnie Griffith na programação.

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1: 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É o som do David Lyme na programação da Cultura FM, uma viagem bacana nos ritmos que embalaram os anos 70, 80, 90, aquela pitada de 2000 para você que tá no carro nos acompanhando. Boa noite, é a noite de sábado, cheia de flashback para animar a sua noite.

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2: Alô Cuiabá, alô Vazia Grande, amigos da internet, vamos vir a hora 11 aqui nos 90.7 da Cultura, trazendo Cultura Pop, sempre um som diferente, sempre uma saudade aqui na programação. A gente abre com Earthy na programação da Cultura, mais uma hora com a leitura de Self Control.

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2: Os australianos do Mel at Work na programação da Cultura com Down Under, trilha sonora do filme Kangaroo Jack. Uma volta ao ano de 1981 aqui dentro do Cultura Pop.
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1: 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E aí, tudo bem com você? Por aqui a gente rola os grandes ritmos, músicas marcantes, bandas inesquecíveis. E Azul, para abrir o nosso último bloco.

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Oi, gente, bom dia, tudo bem com você? Eu sou Marcela Faria e tô chegando aqui pra te fazer companhia no seu domingo 13 de setembro de 2026. Agora são 7h10 e que bom saber que você tá aí na nossa sintonia. Vamos juntos até as 11 da manhã com muito flashback bom aqui na cultura. E olha, o climinha hoje amanheceu bom, né, gente? Que é isso, 22 graus na nossa capital, umidade do ar em 85%, isso mesmo. Bem que falaram, né? Que hoje o calorão ia resolver dar uma trégua e que a temperatura ia dar uma caída. E deu mesmo, né? Pra nós, mato-grossenses, esse climinha já é um evento, né, gente? Fala sério. Já é um grande evento. A gente já amanhece assim, se sentindo que tá em Paris. A gente já acorda achando que tá em Paris. Um climinha diferente, um climinha europeu por aqui. Maravilha, né? Bom demais. Então vamos lá, né? A direção artística é de Lennon Franz. A programação musical é de Beto Silva. E a direção geral é de Dorileu Leal. Vamos iniciar esse bloco da manhã. Vamos ao ano de 1986 com Pet Shop Boys.

Cultura FM, a rádio oficial do Flashback, agora 7h30, e essa foi Queen com A Kind of Magic, de 1986, uma canção que fala sobre o poder do amor, do destino e daquela magia especial que pode transformar a vida. Queen, sempre inesquecível, né? Sucesso! E olha só, deixa eu agradecer aqui a audiência da Edivanil, uma querida, sempre aqui comigo no nosso Fim de Semana Cultura. A Antônia Rosa também está ligada aqui na nossa programação. A Miriam Regina, Lesinete, nosso ouvinte fiel, nos dando audiência no Rio Grande do Sul. Estava com saudade dela por aqui, ela participou aqui comigo no nosso 659-9987-2339. Falando nisso, você pode ficar à vontade, viu? Logo mais tem o nosso Flash do Ouvinte. Você vai mandar aqui pra mim a sua música favorita, aquela música que te lembra alguém, um momento especial, um lugar especial. Se eu tiver, eu vou atender o seu pedido, eu vou tocá-la aqui pra você, tá bom? Então você pode começar a ficar à vontade pra participar aqui comigo no nosso 659-9987-2339. Eu vou adorar ter a sua participação aqui comigo. E o climinha tá maravilhoso, né, gente? Hoje o climinha amanheceu assim, ó, sensacional. 23 graus, umidade do ar em 84%. Já tomou seu cafezinho por aí? Eu tô sentindo o cheirinho daqui, hein? Eu tô aqui, ó, com meu baldinho de café. Ah, eu adoro, gente, um cafezinho, um cappuccino. Bom demais, né? Dá um up assim, ó. Acordar, ficar assim no gás. Bom demais.

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0: a rádio oficial do Flashback, agora 7h58, Léo Jaime e Kid Abelha com a Fórmula do Amor, um clássico dos anos 80 que transforma as dúvidas e descobertas do amor em uma canção leve, divertida e inesquecível. Sucesso aqui na nossa programação. E deixa eu agradecer aqui a sintonia da Tatiane Cruz, que está ligada aqui comigo na nossa 90.7, né? Cultura FM, a rádio oficial do Flashback. Quem mais está por aqui também é a Ruth e o Josino, o Jean Carlo, a Lilian e o Valdemar. Fico muito feliz aqui com a sua participação, com a sua sintonia aqui no nosso fim de semana Cultura. Você pode ficar à vontade, viu, para participar aqui comigo no nosso 659-9987-2339, no nosso Flash do Ouvinte. Tá bom? Logo mais. E eu volto já já, viu? É rapidinho o intervalo, não saia daí não.
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0: De volta, Cultura FM 8:03. Muito bom dia pra você.
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0: Que bom saber que você está aí na nossa sintonia, esteja onde você estiver. Obrigada pela sua audiência.

0: Cultura FM, a rádio oficial do Flashback, agora 8h30, e essa foi Celine Dion com Because You Love Me. Uma emocionante declaração de gratidão a alguém que esteve ao lado dos momentos difíceis, dando força, amor e coragem para seguir em frente. Clássico maravilhoso aí dos anos 90. Deixa eu agradecer aqui a sintonia da Lesinete, da Nice, do Gerson, Gessé e José Henrique. Agradeço demais a sintonia aqui na nossa 90.7, a rádio oficial do Flashback. Vamos juntos até às 11 da manhã. Agora 23 graus em Cuiabá, umidade do ar em 80%. Eu volto já já.
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4: 8h34.
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4: Muito bem, agora chegou a hora de atender o pedido da Ruth Alves, que nos dá audiência em Várzea Grande, uma querida, sempre aqui comigo também no nosso fim de semana Cultura. Então agora é hora de matar a saudade de um dos grandes clássicos românticos dos anos 80. Scorpions, So Love You. Vamos aumentar o volume aí, ó, pra curtir juntos com a Ruth Alves.

0: Cultura FM 858, Ira e Pete com Eu Quero Sempre Mais, uma parceria que uniu duas gerações do rock brasileiro. A música fez parte da trilha de Começar de Novo, novela da Globo de 2004. Um clássico que continua atual aqui na Cultura FM, sucesso de música. O que você tá fazendo de bom aí nesse domingão, hein? 13 de setembro de 2026. Climinha maravilhoso hoje aqui na nossa capital, né? 23 graus, umidade do ar agora em 78%. Tem 20% aí de probabilidade de chuva para hoje, hein? Será que vai chover? Vamos ver, né? Mas o tempinho tá muito agradável, fala sério, gente. Bom demais, né? Bom para fazer um passeio lá em Chapada. Ai, que delícia. Tomar um chocolate quente, né? Um cafezinho, um cappuccino. Oh, coisa boa. Aproveitar esse tempinho gostoso. Agora 8h58, hein? Eu volto já já com muito mais flashback. É rapidinho intervalo.
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0: De volta, Cultura FM 9 e 2. Muito bom dia pra você.
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0: Que bom saber que você tá aí na nossa sintonia. Esteja onde você estiver curtindo a gente, em casa, no seu carro, no seu trabalho, na internet. Muito obrigada, viu, pela sua audiência. Vamos juntos até as 11 da manhã com muito flashback aqui na Cultura. E eu perguntei agora há pouco, ó, pra você interagir aqui comigo, o que você tá fazendo de bom aí nesse domingão 13 de setembro de 2026, com esse climinha delicioso em Cuiabá, 23 graus agora neste exato momento. A Alessandra Nica tá aqui, ó, bom dia, estou fazendo um doce de caju. Sucesso, hein, Alessandra? Obrigada pela sua sintonia aqui comigo. Eu adoro um docinho de caju, hein? Nesse tempinho vai bem demais, né? A Nice também tá aqui participando, ó, comendo um pãozinho com ovo e um chazinho, né, Nice? Uma delícia também. Sucesso pra vocês, viu? Quem mais tá por aqui também interagindo aqui comigo no nosso Fim de Semana Cultura é o Vinícius, sempre por aqui também nos dando audiência no nosso Fim de Semana. Ele tá fazendo um cardio, ó, tá fazendo uma caminhada, que não, finalizou, ele colocou aqui, ó, caminhada finalizada, aí sim, hein? Sucesso, tem que movimentar mesmo o corpo, né? Ainda mais esse climinha, gente. Ah, é bom demais pra fazer uma atividade física. 9:04 agora, que climinha delicioso. Ó, pode ficar à vontade pra você participar aqui comigo no nosso Flash do Ouvinte, no nosso 659-9987-2339. Você vai mandar aqui pra mim a sua música favorita, aquela música que te lembra alguém, um lugar especial, um momento especial. Você sabe, né, que aqui na Cultura a sua história também vira trilha sonora. Se eu tiver aqui, eu vou atender o seu pedido, eu vou tocá-la pra você. Combinado? Então eu fico aguardando aqui a sua participação comigo no nosso 659-9987-2339. Porque eu adoro ter você aqui comigo, né? Você já sabe disso. Então agora vamos ao som de Jimmy Cliff. Vamos ao ano de 1993.

0: Cultura FM, a rádio oficial do Flashback 926. Nenhum de nós contente outra vez de 1992. Uma música sobre acreditar, insistir e encontrar forças para seguir adiante. Um daqueles clássicos que sempre vale a pena ouvir, né? Fala sério. Música linda. Deixa eu agradecer aqui a sintonia da Silvana Benício, sempre aqui comigo na nossa sintonia na 90.7. Quem mais está por aqui também é o Luiz da Lua. Fico muito feliz com a sua participação aqui no nosso Fim de Semana Cultura. 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Combinado? Eu volto já já, viu? Rapidinho intervalo, agora 9h27.
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0: Muito bem, Cultura FM, a rádio oficial do Flashback. E essa foi os Paralamas do Sucesso com Um Amor, Um Lugar, de 1999. Uma canção sobre encontrar alguém que faça a vida ganhar sentido e transformar o amor em um lugar onde a gente queira estar. Um clássico dos Paralamas aqui na Cultura FM. Sucesso. E deixa eu agradecer aqui... Opa, a locutora querendo engasgar aqui uma hora dessa. Deixa eu agradecer a sintonia. Deixa eu ver quem que tá aqui comigo no nosso 659-9987-2339. A Ivone Souza, olha só. Ela mandou aqui pra mim um vinhozinho. Uma música boa pede um bom vinho. Ouvindo música de qualidade. Muito bem, hein? Obrigada, agradeço demais a sua sintonia, Ivone Souza. Esse clima tá propício, né? Maravilhoso pra tomar um vinhozinho, ainda mais aqui na nossa sintonia na 90.7. Sucesso! Grande abraço pra você, querida. Obrigada pela sua sintonia. Quem mais está por aqui também é a Isabelle.
1: Bom dia, Marcela Faria. Aqui quem fala é a Isabelle Assunção. Estou ligadinha na Cultura FM, hein? Hoje o dia está diferente, né, Marcela? Tempinho mudou, está mais fresquinho, mas a gente não pode esquecer de continuar bebendo muita água, né? Porque a umidade do ar ainda está baixa. Mas é isso aí, que todos tenhamos um excelente e abençoado domingo. Sempre ligadinha aqui na Cultura, Marcela.
0: Olha só, adorei essa mensagem, Isabelle. Muito obrigada pela sua sintonia. Bem lembrado, querida, é isso mesmo. Beber muita água, gente.

0: É porque o climinha amanheceu fresquinho que a gente vai deixar de se hidratar, viu? Gostei, Isabelle. Obrigada aí pelo lembrete. Feliz domingo pra você também, abençoado pra você e sua família. Obrigada pela sua sintonia sempre aqui comigo, uma querida, no nosso fim de semana cultura. Fiquei muito feliz aqui com esse áudio agora, gostei. Sucesso, é isso mesmo. Agora, ó, 23 graus, gente. Vamos hidratar aí, como a Isabelle falou. Não vamos esquecer de beber água não, viu? O climinha tá uma bagunça. Ontem tava um calorão danado e hoje já amanheceu, né? Fresquinho aí, clima de chuva. Então vamos nos hidratar, vamos nos cuidar para não ter complicações aí com a saúde. E eu volto já já com muito mais flashback, hein? É rapidinho intervalo aqui agora na Cultura 959. Não saia daí não.
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0: O Flashback, toca daqui. Cultura FM, a rádio oficial do Flashback. 10h05, muito bom dia pra você. Pra quem tá ligando a rádio agora, eu sou Marcela Fari. Vamos juntos até às 11 da manhã com muito flashback aqui na Cultura.

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6: Cultura FM 10h28, muito bom dia pra você.
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6: Que bom saber que você tá aí na nossa sintonia na 90.7. Seja onde você estiver, obrigada pela sua audiência.
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6: Muito bem, agora na sequência aqui um clássico do rock nacional que marcou gerações. E a pedido da Edivanil, nosso ouvinte fiel, sempre nos dando audiência aqui no nosso Fim de Semana Cultura. Capital Inicial com Primeiros Erros. Aumente o volume aí, vamos curtir junto com ela.

Muito bem, Cultura FM, 5 para as 11. Estou chegando ao fim aqui da minha primeira participação com você, mas às 2 da tarde eu estou de volta com muito mais flashback. Então aguardo a sua companhia, a sua sintonia aqui comigo no nosso fim de semana Cultura. Boa hora de almoço aí para você. A Silvana Benício já tá aqui preparando, né? Salpicão e frango assado, maravilha, hein? Boa hora de almoço, bom apetite aí, domingão, dia de almoçar com a família, maravilha. Ó, pra você que gosta de um bom futebol, às 5h30 hoje tem Novo Horizontino e Cuiabá, fique ligadinho aqui na nossa programação. Antes de eu ir, eu vou deixar a minha última música com você aqui, Secret, Madonna. Logo mais você vai seguir na programação com Mila Rizzi no Estação do Samba. Até as 2 da tarde, pessoal, estou de volta, aguardo você, hein? Grande abraço, tchau, tchau.

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2: Olá, um bom dia para você. Eu sou Mila Rizzi, chegando para apresentar a Estação do Samba dessa manhã de domingo. Um ótimo domingo para você. Coordenação é do Leno Franz, a programação Beto Silva, direção geral Dorileu Leal. Vamos começar o Estação deste domingo com Fundo de Quintal, Chua

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1: Cultura FM 90.7. Você ouviu Vanessa da Mata, Não Me Deixe Só. 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
1: Já estamos de volta com Estação do Samba aqui na Cultura FM. Seu Jorge, Carolina.

0: Obrigado, gente.
1: Obrigado, Porto Alegre.
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3: 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Você ouviu Os Travessos, Adivinha Sorria.
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3: Cultura FM 90.7, você está curtindo Estação do Samba aqui na Cultura FM. Uma excelente tarde para você. Eu sou Mila Rizzi, tô juntinho com você até a uma. Tim Maia, A

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9: Cultura FM 90.7. Uma boa tarde pra você. Você tá curtindo Estação do Samba aqui na Cultura FM. Belo, a Mina de Fé.
10: Mais um prazer estar aqui com vocês. Mais uma quarta-feira, né? É o seguinte, hoje eu tenho que cantar um pouquinho porque tem bastante atração. As atrações que estão aqui hoje. Peraí, eu? Sou eu mesmo? Ah, tá bom. Eu vou cantar uma música aqui a pedido do meu amigo. Que foi, querido? É. Eu quero agradecer mais uma quarta-feira que eu tô aqui. E vocês estão colaborando para que seja sempre um sucesso. Já falei, quando vocês pararem de vir aqui, eu também paro, tá bom? Então eu dependo de vocês. Obrigado mais uma vez por vocês estarem aqui abrilhantando a nossa festa. Como sempre. Hoje está cheio de atrações aqui. Vocês sabem, que loucura, sociedade, boca louca. E a galera vai cantar bastante para vocês. Eu quero fazer uma música. Toca essa música pro cara, senão depois ele vai falar para mim. Ele é o dono da casa, já falei que ele não manda aqui de quarta-feira, sou eu que mando aqui, mas ele insiste e eu vou fazer essa música pro meu amigo, tá bom? Ruiter!

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1: Encerrando a Estação do Samba dessa tarde de domingo, Elson, Talismã, música de 89. Estação do Samba está de volta no próximo final de semana aqui na Cultura FM. Beijo carinhoso para você, obrigada pela companhia e pela sintonia. Que você tenha uma tarde de domingo maravilhosa. E a partir de agora você vai ficar na companhia da Marcela.
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Oi, gente, boa tarde, tudo bem com você? Eu sou Marcela Faria e estou de volta aqui para te fazer companhia na sua tarde de domingo 13 de setembro de 2026. E que bom saber que você está aí na nossa sintonia. Agora são 2h06. A direção artística é de Lennon Franz, a programação musical é de Beto Silva e a direção geral é de Dorileu Leal. Já quero começar a agradecer aqui a sintonia do Humberto Latorraca. Quem mais está por aqui também comigo é o Bento José, a Edivanil. Fico muito feliz com a sua sintonia aqui no nosso Fim de Semana Cultura na 90.7. Ó, você pode ficar à vontade, viu, para participar aqui comigo no nosso Flash do Ouvinte. Que música aí que te faz lembrar alguém? Um momento especial ou um lugar especial? Você vai estar mandando aqui para mim no nosso 659-9987-2339. Se eu tiver essa música aqui, eu vou atender o seu pedido, viu? Eu vou tocá-la pra você. Combinado? Então eu fico aguardando aqui a sua sintonia, a sua participação aqui comigo. Vamos iniciar esse bloco da tarde ao som de La Bamba. Vamos ao ano de 1987 com Los Lobos.

0: Cultura FM, a rádio oficial do Flashback, agora 2h26. E essa foi Bryan Adams com Back to You. Um daqueles sucessos que trazem aquela sensação de saudade, reencontro e de que no fim das contas o coração sempre sabe pra onde voltar. Sucesso aqui na nossa programação na 90.7. E deixa eu agradecer aqui a sintonia do Paulo Machado, sempre aqui comigo no nosso fim de semana. Quem mais está por aqui também é a Nice, nos dando audiência em Várzea Grande. A Isabelle, o Gerson, fico muito feliz com a sintonia de vocês aqui no nosso fim de semana cultura. E esse climinha, hein, gente? 26 graus agora em Cuiabá, umidade do ar em 65%. O calorão resolveu dar uma trégua pra gente, né? Ai, que maravilha. O climinha tá maravilhoso. O que você tá fazendo de bom aí nesse domingão? Manda aqui pra mim, eu vou adorar ter a sua participação aqui comigo no nosso 659-9987-2339. Eu vou para um rápido intervalo, hein? Não saia daí não, agora 2h27. 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

Muito bem, Cultura FM 2h31, chegou o momento do nosso Flash do Ouvinte. Sabe aquela música aí que fala de amor de um jeito intenso, apaixonado, quase impossível de explicar? Então prepara o coração que agora vamos atender o pedido do Sidney, que nos dá audiência na Estância Santa Fé. Agora vem um clássico aí que atravessa gerações e continua emocionando. Vamos de Fagner aqui na nossa programação Borbulhas de Amor. Vamos ao ano de 1991, aumente o volume aí, vamos curtir juntos com o Sidney.

0: Cultura FM, a rádio oficial do Flashback, agora 2h56 e essa foi Cidade Negra, onde você mora. Um dos grandes clássicos nacionais dos anos 90. Curiosamente, a música foi escrita por Nando Reis e Marisa Monte e foi lançada aí pelo Cidade Negra em 1994 no álbum Sobre Todas as Forças. Sucesso, né, gente? Fala sério, essa música aí é maravilhosa. Atravessando gerações e até hoje mora na memória de muita gente, tenho certeza. Maravilha de música. E agora, 26 graus em Cuiabá. Volto já já, viu? Rapidinho intervalo aqui na Cultura.
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0: Cultura FM, a rádio oficial do Flashback. E essa foi Eros Ramazzotti com Laurora. Uma canção emocionante sobre amor, esperança e a chegada de um novo dia. Lançada em 1996, é uma das músicas mais especiais da carreira de Eros. E até hoje toca o coração de quem ouve. Um verdadeiro clássico italiano, sucesso. 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Agora 3h27, eu vou para um rápido intervalo, viu? Não saia daí, não.
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2: De volta, Cultura FM 3:30, uma boa tarde pra você. Que bom saber que você tá aí na nossa sintonia, esteja onde você estiver, curtindo a gente em casa, no seu carro, no seu trabalho, na internet. Obrigada pela sua audiência. Vamos agora ao som de Go West com Pet Shop Boys.

Cultura FM, a rádio oficial do Flashback, agora 3h57. E essa foi Simply Red Stars, um clássico de 1991, que fala de amor, desejo e da vontade de estar perto de alguém especial. Uma daquelas canções que atravessaram os anos e continuam encantando, né? Mais um grande sucesso aqui na Cultura FM, na 90.7. E deixa eu agradecer aqui a sintonia, deixa eu ver quem que tá aqui comigo no nosso 65999872339. Quero agradecer a audiência da Grazi e da Carmen, da Edivanil, da Valéria de Paula, que estão sintonizadas aqui comigo no nosso fim de semana cultura, agradeço demais. E eu volto já já, viu, com muito mais flashback pra você. Agora 25 graus em Cuiabá, umidade do ar em 64%. Liminha tá maravilhoso.

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1: 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Cultura FM, a rádio oficial do Flashback, 4h31, boa tarde. Fim de semana, cultura. Seja onde você estiver curtindo a gente, obrigada pela sua audiência.

companhia aqui no nosso Fim de Semana Cultura. Uma canção leve, romântica e que marcou aí uma geração. Então prepare o coração, aumente o volume e vamos curtir Chuva de Prata, Roupa Nova. Vamos ao ano de 1984.

0: Cultura FM, a rádio oficial do Flashback, agora 5:01. Kid Abelha com Fixação, um dos grandes sucessos de 1984. A música fala daquela paixão intensa que não sai da cabeça, uma verdadeira fixação por alguém. E esse clássico faz parte do primeiro álbum da banda Seu Espião. Sucesso! Essa eu tenho certeza que a Grazi e a Carmen curtiram muito, elas adoram. E deixa eu agradecer aqui a sintonia da Isabel dos Santos e do Paulo Machado, que estão ligados aqui, sintonizados comigo aqui na Cultura FM na 90.7. Agradeço demais a audiência. E agora 24 graus em Cuiabá. Eu volto já já, viu? Não saia daí não.
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Cultura FM, a rádio oficial do Flashback, agora 5h14. Estou chegando ao fim aqui do meu programa. Eu quero agradecer a sua sintonia, a sua participação aqui comigo no nosso fim de semana Cultura. Logo mais você vai seguir aí na programação com a nossa equipe de ouro, Novo Horizontino e Cuiabá. Pra você que gosta aí de jogo, fique ligadinho aqui na nossa programação, viu? E a gente volta a se encontrar no próximo fim de semana Cultura. Quero desejar aí uma semana repleta de muitas bênçãos e prosperidade para você. Obrigada pela sintonia, pessoal. Grande abraço e super beijo.

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0: Salve, salve, torcedor! Seja bem-vindo a mais uma jornada esportiva. Domingo 13 de setembro. É hora do Campeonato Brasileiro da Série B. É hora de jornada esportiva aqui na Cultura 90.7. A partir de agora você acompanha as emoções, tudo o que acontece a partir de agora nesse grande confronto entre o Novo Horizontino e o Cuiabá, no interior de São Paulo. Estádio Jorge Ismael de Biasi, o Jorjão, em Novo Horizonte, cidade de 38 mil habitantes, a 404 quilômetros da capital, São Paulo. Cuiabá, que vem de vitória, busca subir na tabela de classificação para disputar os playoffs e ter chances de voltar à elite do futebol nacional. 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Trabalhando para os senhores em mais uma jornada esportiva da equipe de ouro. Reportagens de Onísio Dinarte, comentários Oliveira Júnior, coordenação de esportes Oliveira Júnior, coordenação artística Lennon Franz, direção geral Dorileu Leal. Em nome de toda a equipe de esportes da cultura, a equipe de ouro, seu narrador Adelmo Alves, deseja a todos uma excelente noite de domingo e uma ótima jornada esportiva para todos nós.
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0: Esse é o clima, início da nossa jornada esportiva, expectativa para esse confronto, giro de informações, Dionísio Dinarte, boa noite.
2: Dionísio Dinarte.
3: Muito boa tarde e noite, meu amigo Adelmo Alves, ouvintes da Cultura 90.7 da equipe de ouro. Time do Cuiabá tem uma pedreira pela frente, pega aí o vice-líder do Campeonato Brasileiro da Série B, o time do Novo Horizontino, que vem bem no campeonato, e o Cuiabá hoje sem seu grande nome. Um dos destaques, Caleb está fora, porém, definido, escalado pelo técnico Eduardo Barros, o mesmo acontecendo com o Novo Horizontino.
0: Temperatura agradável, assim como na capital de Mato Grosso, em Novo Horizonte, 19 graus, a temperatura comecinho da noite de domingo. Expectativa para esse confronto, Oliveira Júnior, comentarista dessa noite, boa noite.
4: Oliveira Júnior.
5: Boa noite, Adelmo, boa noite, Dionísio Dinarte, ouvinte e cultura da equipe de ouro aqui nos 90.7. Cuiabá tem um jogo chave contra o Novo Horizontino, que é o vice-líder da Série B nesse momento. Por quê? A partir de agora nós estamos numa contagem regressiva, faltam 10 rodadas para o término da competição. O Cuiabá começa hoje a definir o seu destino, se quer subir, voltar para a elite ou se manter entre os 10, porque o rebaixamento está longe.
0: 17 horas 27 minutos, hora de Mato Grosso. As duas equipes já no gramado, protocolo de abertura, aquele cerimonial de abertura do futebol. Já teve hino nacional, agora as equipes ali batendo bola. Já já tem um sorteio para definir o lado do campo, quem dá o pontapé inicial. Vamos conferir as escalações, começando pelos donos da casa, a equipe do Novo Horizontino, Dionísio Dinarte.
6: Grêmio, Grêmio, Novo Horizontino.
3: Do técnico Anderson Moreira, mandou a campo o seguinte: 93, Jordi é o goleiro; 2 para Matson, aquele mesmo, passou pela equipe do Santos; 4, Patrick; Luiz Oyama, tem a de número 612, Rômulo, outro que passou pelo Palmeiras, foi grande destaque, não deu certo, retornou; Robson tem a 11, 18, Leonardo, 19 para Diego Galo; 26, Gabriel Bahia; 41, Reidney; e 66 para Maicon Jesus.
0: A equipe do interior de São Paulo, próximo de Promissão, tem uma barragem, uma hidrelétrica no Tietê, lá em Promissão. É um ponto turístico, pessoal, lá de Novo Horizonte. Todo mundo vai pescar por lá. Vamos conferir a escalação do Dourado Mato Grossense, o Cuiabá.
3: Eduardo Barros manda a campo, João Carlos, camiseta de número 1, 2, Igor Inocêncio; 13, João Basso; 4, Vitor Mendes; 36 para Lorenzo; David tem a de número 20, Raul 30, 91, Luiz Soares; 41, Cauã Cristian, 90 para Fábio Gomes, 77, Jean Dias, até agora o único que deu retorno tecnicamente falando.
0: As duas equipes batendo bola no gramado, Novo Horizontino com seu uniforme número 1, detalhes amarelo e preto, suas camisetas e também os calções meiões pretos, parecendo Peñarol do Uruguai. A equipe do Dourado com uniforme número 2, branco e verde, detalhes em amarelo. É hora de conferir a arbitragem, quem vai comandar esse importante confronto.
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3: O árbitro do jogo é o senhor Braulio da Silva Machado, de Santa Catarina. Ele é assistido por Gisele Casaril, também de Santa Catarina. Tiago Augusto Capsdiel, do Rio Grande do Sul, assistente número 2. O quarto árbitro é o Renan Pantoja de Queque, de São Paulo. No VAR, Emerson de Almeida Ferreira, de Minas Gerais. Tudo pronto.
0: Muito bem. A equipe do Cuiabá vai dar a saída. Eu lembro do Ramon Abate, Abel Braulio é de lá também, lá de Santa Catarina. Um minuto de silêncio é uma homenagem póstuma ao dirigente do São Paulo, né, Oliveira Júnior?
5: Eu acredito que, além do Paulo Angione, também um jornalista que foi comentarista de futebol italiano, Claudio Carsughi, Fórmula 1, muitos anos, tive o prazer de conhecê-lo, trabalhar com ele no Grande Prêmio Brasil de Fórmula 1, faleceu também esta semana. E para nossa surpresa também agora, a CBF comunica o falecimento do Coronel Nunes, que foi presidente da Federação do Pará por muitos anos, era muito amigo do Dr. Carlos Orione, já esteve com o Orione aqui várias vezes, então um minuto de silêncio sendo respeitado nesse momento.
0: Muito bem, daqui a pouquinho a bola rola e você acompanha as emoções aqui com a equipe de ouro da cultura. Lembrando que quinta-feira tem o jogo da volta, Libertadores da América. A equipe do Flamengo recebe no Rio de Janeiro o Independente del Valle. No jogo de ida lá em Quito, deu Flamengo. A bola vai rolar, é Série B, você acompanha as emoções aqui nos 90.7 da cultura. Tudo pronto, um minuto sendo respeitado, agora a bola rola. Saída para a equipe do Cuiabá. Bom gramado do estádio Jorgão, no interior de São Paulo. Lançamento para o campo de ataque, já tira a defensiva do Novo Horizontino, que tenta vir para o campo de ataque aqui na meia esquerda. Trouxe ali pelo meio, apareceu para ficar com ela o jogador que era o Raul. Tocou na frente, fez o giro para o David. Volta tudo, tranquiliza aqui no setor defensivo. Quem aparece para fazer o domínio é Vitor Mendes, abriu lá no setor esquerdo. O Cuiabá tenta chegar com o Raul lá pelo setor esquerdo. Trouxe pelo meio, vai levantar na área, levantamento, desvio de cabeça. Fábio Gomes, a bola vai para a linha de fundo.
3: Chegou bem o time do Cuiabá lá pelo lado esquerdo, o cruzamento, subiu o grandalhão Fábio Gomes, raspou de cabeça, ela saiu pela linha de fundo. Tiro de volta para a equipe.

0: equipe do Novo Horizontino.
1: É o Campeonato Brasileiro, é Série B, menos de um minuto, Cuiabá já chegou, levantamento do Lorenzo, levantamento de bola no campo de ataque, vem Novo Horizontino, tenta dar o troco, abriu aqui pelo setor esquerdo, Diego Galo, saiu com bola e tudo, é só arremesso lateral para a equipe do Cuiabá que tem pressa, aqui no setor defensivo é o Campeonato Brasileiro da Série B, jogo importante para as pretensões do Dourado no Campeonato Brasileiro, em que pensa no acesso, claro, as pretensões do acesso, começa aqui, trabalha João Basso pelo setor direito, no campo de defesa, tem como opção lá atrás o goleiro João Carlos, ele lança aqui na meia direita, a bola fica dominada por David, fez o giro, escorregou, tentava a conexão com Fábio Gomes, a bola fica na defensiva do Novo Horizontino, vem lá pelo setor esquerdo Luiz Oyama, lançou errado, a bola fica com a equipe do Cuiabá, vem Lorenzo dominando na esquerda, fez o giro, dominou, tocou mais à frente, a equipe do Cuiabá troca passes no campo de defesa, procura espaço para entrar na defensiva, saiu jogando errado, não conseguiu dar o bote, o jogador Raul, lá vem Novo Horizontino aqui na esquerda, abriu em profundidade, recebeu, dominou, Diego Galo, volta mais atrás, começa tudo de novo aqui pro Novo Horizontino com o Maicon Jesus, abriu lá no setor direito ali no meio de campo, quem aparece para fazer o domínio é Gabriel Bahia, volta tudo no campo de defesa, recua de longe pro goleiro Jordi sai jogando na direita, na ala direita do seu setor de defesa, 2 minutos do primeiro tempo, placar de 0 pro Novo Horizontino, 0 pro Cuiabá, vem Novo Horizontino, vinha a bola dividida, vai sobrar com o jogador que era o Vitor Mendes, que toca curtinho pro João Basso, chama ali no miolo da zaga para fazer o domínio, o jogador que é o Vitor Mendes lança pro Lorenzo lá no setor esquerdo, tenta chegar à linha de fundo, na verdade é o Jean Dias, foi lá, Jean Dias brigou, ganhou, mas a arbitragem parou, marcou falta.
0: Ganhou com falta, né? Ele acabou puxando o Madson, lateral direito da equipe do Novo Horizontino, árbitro em cima do lance, acabou dando início de jogo 0-0, Campeonato Brasileiro da Série B.
1: 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Prepara-se para fazer a cobrança da falta. A equipe do Novo Horizontino não tem pressa nenhuma ali no campo de defesa. Madson, próprio Madson, vai lá para fazer a cobrança. Levanta lá no setor direito. Quem sobe? Vitor Mendes fez o corte. A sobra de bola de novo do Novo Horizontino com Gabriel Bahia. Bate em cima do adversário. Vai ficar aqui no meio. Vem Fábio Gomes. Recupera para a equipe do Cuiabá. Abriu lá no setor esquerdo. Vem David trazendo o Dourado, fez o break, começa tudo de novo no campo de defesa, trabalha com calma, com inteligência, a equipe do Cuiabá abriu aqui pelo setor direito para o João Basso, o amigo do Neymar, formado lá na Meninos da Vila, informa.
2: Eu estou percebendo nesses minutos iniciais que tem algumas poças d'água próximas à grande área do Cuiabá. Tem que tomar muito cuidado, porque se tem de cruzar a bola de um lado para o outro, numa dessa, a bola para nessa poça e acaba dando de graça a bola para o inimigo.
1: Diga-se de passagem, choveu muito no Rio de Janeiro, interior de São Paulo, em Curitiba, sábado à noite, ou sexta-feira, eu acompanhei o jogo, o clássico paranaense, Curitiba e Atlético, o Couto Pereira totalmente alagado, e mesmo assim, a partida foi realizada 3-3, vem a equipe do Novo Horizontino aqui pelo setor esquerdo, vem, toma frente, que é isso? Subiu sobre as costas do jogador David, arbitragem parou, marcou falta, Dionísio Dinardi.
0: E o Leonardo, né, camiseta 18 da equipe do Novo Horizontino, quando sentiu que ia perder, simplesmente ele pulou, montou, é a palavra, é montou nas costas do David, falta já cobrada ao Cuiabá desse.
1: Vem a equipe do Cuiabá pelo setor esquerdo, quem está fazendo aqui o miolo no lugar do Caleb é o jogador Luiz Soares, bola tocada aqui no setor direito para o João Basso. João Basso recebe aqui na ala, lança em profundidade na direita, David dominou, volta a jogada aqui no meio, fica com o Novo Horizontino, coloca a bola no chão, Luiz Oyama, vem, recupera Raul para a equipe do Dourado, volta aqui atrás para o jogador Luiz Soares, inverte tudo lá na esquerda, chega Jean Dias para fazer o domínio, evitou a saída, colocou no chão, a arbitragem disse que não, foi o Lorenzo na verdade.
0: Acabou saindo com bola e tudo, né, como o Oliveira já chamou a atenção, tá bastante liso, né, o gramado, apesar da chuva, é um espetáculo esse gramado, hein.
1: O sinal marcou 5 minutos do primeiro tempo, torcedor 5, o primeiro tempo, placar de 0 para o Novo Horizontino, 0 também para a equipe do Cuiabá, Campeonato Brasileiro, Série B, Raul, pediram toque de mão, o árbitro manda seguir, recupera a posse de bola, o Novo Horizontino pelo setor direito, afunilou, trouxe no meio, tem Robson chegando, vai para o gol, vai de longe, vai para o gol, João Carlos segura.
0: É a primeira do camisa 10, Rômulo, da equipe do Novo Horizontino, que surgiu como um foguete, né, ele... Foi disparado a grande revelação do Campeonato Paulista, contratado pelo Palmeiras e aí não deu certo.
1: 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Arremesso lateral para a equipe do Cuiabá pelo setor direito. Henderson Moreira, Tati Jaqueta, friozinho agradável no interior de São Paulo. 19 graus a temperatura em Novo Horizonte. Bola tocada aqui no setor direito, no campo de defesa, a equipe do Cuiabá com João Basso. Ali no miolo da zaga tem o Luiz Soares para fazer o domínio. Próximo à poça de água. Abriu aqui na direita de novo, na ala, no campo de defesa para o João Basso. Toca mais adiante, vem para fazer o domínio. O jogador que era o Igor Inocêncio, volta para o João Basso, abriu de novo para o Luiz Soares, trabalha a bola ali dentro da grande área, equipe do Cuiabá. 6 minutos, primeiro tempo, Campeonato Brasileiro Série B, placar de 0 para o Novo Horizontino, 0 também para o Cuiabá. Novo Horizontino é conhecido do Operário, jogou Copa do Brasil com o Operário, eliminou o Operário, bola enfiada, não tem ninguém, o David não foi, fica na defensiva do Novo Horizontino, vem buscar o Luiz Oyama, ameaça fazer o lançamento, volta a jogada de novo no campo de defesa, era o Maicon Jesus, começa tudo lá no setor direito. Tem Patrick para fazer o domínio, tem Matson também, Matson devolve para o Patrick, vai quebrar a bola para o campo de ataque, lançamento lá na ponta direita, subiu de cabeça, o Vitor Mendes toca a bola aqui no meio, armou contra-ataque para a equipe do Novo Horizontino, trouxe pelo meio, fez o giro, procura espaço, Rômulo para fazer a finalização, abriu na esquerda, em profundidade, vai fazer o cruzamento, levanta, bate em cima do adversário, Robson, a bola fica dominada de novo com o Novo Horizontino, aqui no setor esquerdo, começa tudo lá no setor direito, agora com Patrick. Patrick ameaça fazer o lançamento, Gabriel Bahia deixa de lado, Patrick se apresenta, recebe de novo, aqui no meio, inverte o setor esquerdo, campo de defesa, Patrick coloca a bola no chão, tocou na meia, não tem marcação, então vem Novo Horizontino com Robson, tocou no meio, tem Rômulo se apresentando, vem a equipe paulista, tocou no meio, ali na meia lua, vai pro gol, na trave, a bola toca no travessão e vai pra linha de fundo, quase o Novo Horizontino abre o marcador.
0: Tá chegando o time do Novo Horizontino, hein? O Diego Galo, camiseta de número 19, tabelou com o atacante da equipe do Novo Horizontino, pegou de fora da área, um tirambaço, a bola explodiu no travessão, saiu pela linha de fundo, continua 0-0.
1: 8 minutos, primeiro tempo, 8, primeiro tempo, placar de 0, Novo Horizontino 0, Cuiabá, Oliveira Júnior.
2: Cuiabá começou bem na partida, surpreendendo, atacando, principalmente com Fábio Gomes pela esquerda. O Cuiabá joga com 3 atacantes, eles se revezam. No entanto, já rapidamente o Novo Horizontino retomou as rédeas e já criou a primeira chance. Jogo bom e equilibrado.
1: 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Vem para fazer a reposição de bola, Igor Inocêncio tenta a conexão. Fábio Gomes protege, ganha mais um arremesso lateral aqui no setor direito. Agora no campo de ataque. Vamos chegar a 9 minutos. O primeiro tempo é o Campeonato Brasileiro. É Série B. Na próxima quinta-feira tem Libertadores da América para você aqui na Cultura 90.7. O jogo da volta. A equipe do Flamengo recebe a equipe do Independiente Santa Fé no Rio de Janeiro, levantamento na direita, Fábio Gomes, deu certo, Jean Dias tocou na direita pro Cauã Christian. Vem a cobertura da zaga, sai jogando no Horizontino, já lançou errado, Raul pega a sobra, tenta pro Cauã, ele não domina, a bola sai pra linha de lado.
0: Agora ele apanhou da bola, né, o Cauã, a bola tocou rápido, o gramado tá liso, né, ela bateu, ganhou velocidade, bateu na canela dele, arremesso lateral da equipe do Novo Horizontino, já batido.
1: Esse jogo da volta da Libertadores será realizado no Maracanã? Parece que o Maracanã está refazendo o gramado lá, isso?
2: Está marcado para o Maracanã.
1: Maracanã. Vem a equipe do Novo Horizontino, tenta sair jogando, vem no meio do caminho, Raul fez o corte para o Cauã Christian, tocou no meio para o David, a equipe do Cuiabá chega, enfiada de bola aqui na direita para o Igor Inocêncio, a bola vai para a linha de fundo, é só tiro de meta para o Novo Horizonte.
0: Maicon Jesus chegou ali, apenas protegeu, a bola saiu pela linha de fundo, tiro de volta, 0-0, é o Campeonato Brasileiro da Série B. Com relação ao Maracanã, está prevista a troca para 2027.
1: Ah, projetos ainda, eu vi alguma coisa que o Maracanã ia refazer o gramado, ia trocar o tipo, a espécie de grama para dar uma melhorada, porque é um piso que recebe muitos jogos. Vem a equipe do Novo Horizontino, vai pro gol de longe, tira no meio do caminho o jogador que era o Luiz Soares, tenta armar contra-ataque lá pelo setor esquerdo, vai lá o Jean Dias, colocou bola no chão, coloca a velocidade, tenta chegar à linha de fundo pro cruzamento, ainda Jean Dias no bico da grande área, levantou pro Fábio Gomes, tira a defensiva, sobra de bola do Novo Horizontino que tenta sair jogando com com o Leonardo. Abriu para quem? Para o Fantasma. Entrega a bola de graça em arremesso lateral para a equipe Mato Grosso.

0: Série B, jogo no interior de São Paulo, no estádio Jorge Ismael de Biasi, o Jorgão, decorridos pelo meu cronômetro, 11 minutos do primeiro tempo, Novo Horizontino tem 0, Cuiabá também tem 0.
1: No Rio de Janeiro, Lucas Paquetá abre o placar para o Mengão, agora Flamengo 1, Corinthians 0 pelo brasileiro.
0: Cultura. Com esse resultado, líder o Flamengo, né? É, né? Já Oliveira vai confirmar. Quem está pensando, torcendo é a Jennifer Figueroa, que é palmeirense. Ali no campo de defesa, Luiz Oyama domina para a equipe do Novo Horizontino. Abriu lá no lado direito do setor defensivo. Luiz Oyama recebe de volta. Chega a marcação do Fábio Gomes, abriu na esquerda. Vem para fazer o domínio. Maicon Jesus volta tudo no campo de defesa com o Patrick. Patrick, lá no lado direito tem Madson, tem Luiz Oyama, tem Rômulo pedindo bola na meia. Troca passes, Novo Horizontino. O tempo passa, torcedor. 12 minutos do primeiro tempo. Bom. Um gramado do estádio Jorgão, mesmo com toda a chuva que caiu no interior de São Paulo. Enfiada de bola na esquerda, a bola vai ficar com Rômulo, colocou no chão, chegou, Jean Dias toca a bola para a linha de lado.
2: É, interceptando ali um ataque da equipe do Novo Horizontino, tocou arremesso lateral já batido, é o time do Novo Horizontino em cima.
0: Vem Novo Horizontino de novo aqui no setor de meia direita, abriu na esquerda, inverteu bem a jogada, chega a marcação aqui do David, colocou, fez o giro por aqui, Léo Naldi tenta fazer a jogada, a bola fica com David, tenta armar contra-ataque, tocou no meio, Fábio Gomes escorregou e fica a bola com o Novo Horizontino. Robson vem dominando, toca aqui no setor esquerdo, Diego Galo começa tudo de novo no campo de defesa, Maicon Jesus toca ali no miolo da zaga para o Gabriel Bahia, Gabriel Bahia viu bem aqui na esquerda, tá passando para receber, Maicon Jesus recebeu na linha de fundo, vai para o cruzamento, bate em cima do Igor Inocêncio, ganha o arremesso lateral,
2: tentou fazer o cruzamento, né? A bola acabou explodindo em cima do Igor. Arremesso já cobrado, continua 0-0.
0: Pressiona a equipe do Novo Horizontino aqui pelo setor esquerdo. Patrick coloca a bola no chão, volta no campo de defesa, vem para fazer o domínio Gabriel Bahia. Lá na direita, o passe foi forte demais, saiu direto para a linha de fundo. 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
1: Adelmo, 13 minutos do primeiro tempo. Cuiabá não consegue sair como começou o primeiro tempo lá pelo lado esquerdo. Ele quer tocar a bola no meio, que está povoado, está ocupado pelos defensores, pelos volantes do Novo Horizontino, que bloqueiam todas as jogadas de contra-ataque. E complica, aí o Cuiabá perde bola e o Novo Horizontino vai para cima. Já teremos a abertura do placar se continuar nessa sistemática aí.
0: 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perdeu, a bola fica com Raul, Raul pro João Basso, toca ali no miolo, vem buscar a jogada o David, lançamento lá na esquerda, procurando a velocidade do Jean Dias, fechou primeiro a proteção da zaga, Jordi fica com ela.
2: E aí o Jean Dias acabou atropelando o Madson e aproveitou, já pegou também o goleiro Jordi da equipe do Novo Horizontino. Houve a falta, empurrou todo mundo, né? Falta pertencente à equipe do Tigre.
0: É, o Jean Dias fez um strike. Jordi com a 93, esse nome não é estranho. Jordi já passou por grandes clubes,
2: pelo,
0: né?
2: Vasco da, ele foi revelado pelo Vasco da Gama.
1: Você viu que foi a primeira vez que você falou o nome do Jean no jogo, né? Com 15 minutos agora que a bola chegou nele.
0: É, eles tentam o contra-ataque rápido, sempre buscando a velocidade, que é uma das virtudes. Levantamento de bola do Jordi lá na direita, proteção da zaga, protegeu apenas por lá o jogador que era o Vitor Mendes. A bola sai para a linha de lado, em arremesso lateral para a equipe do Cuiabá no campo de defesa. 15 minutos, primeiro tempo, torcedor. 15 do primeiro tempo, interior de São Paulo, estádio Jorge Ismael de Biasi, o Jorgão. Placar de 0 para o Novo Horizontino, 0 também para a equipe do Cuiabá. Tenta sair pela meia esquerda do Cuiabá, bate e rebate, chegou no Luiz Soares, lança pro Cauã Christian lá nessa esquerda, a bola chega no Jean Dias, trouxe pelo meio, ameaçou fazer inversão aqui na direita, ainda ele na meia esquerda, vem Cuiabá, vem Jean Dias, tocou pro Cauã Christian, pro Fábio Gomes, a bola vai sobrar na direita, não foi, Igor Inocêncio fica com Jordi.
2: É, pegou errado na bola ali o Madson e aí obrigou o goleiro Jordi a sair imediatamente do gol, praticou a defesa, coloca a bola em jogo, o Novo Horizontino, o Tigre desce.
0: 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Sai jogando o Novo Horizontino, estava voltando aqui no meu calendário. O Novo Horizontino jogou Copa do Brasil contra o Operário, eliminou o Operário e também no ano seguinte jogou contra o Misto, né?
2: Esse ano contra a equipe do Misto, Copa do Brasil aqui mesmo no estádio Presidente Dutra.
0: Olha.

0: Que malvadeza, eliminou o Operário de Várzea Grande num ano e no ano seguinte eliminou Misto, rapaz.
1: É, tem história já, o Novo Horizontino aqui na capital, né?
0: É, ele tem um primeiro nome também, né? Antes de Novo Horizontino ele tem um outro nome. Lá tá caído o jogador do Cuiabá na linha divisória do gramado, é o Jean Dias, tá caído sentindo.
1: O senhor quis dizer Grêmio, né?
0: É, o pessoal chama de Grêmio Novo Horizontino também, né? Mas é, quase não é utilizado. Tá caído o Jean Dias. É o Jean Dias.
1: Né? É, o Jean Dias, segundo ele, tá falando ali pro árbitro que tomou um tapa no rosto, né? Porém, se ele for atendido, e aí vai ter que ficar um minuto esperando fora, né?
0: Bom, Jean Dias, ele foi puxado. Na verdade, pegaram lateralmente ali, puxaram ombro, pescoço. Na verdade, não foi.
1: Foi pra tanto também, né? Continua aí 0-0 e o árbitro Braulio foi lá conversar. Aliás, falar em Braulio, se chama confusão esse árbitro.
2: E o jogador aí do Novo Horizontino, que, do Cuiabá, que caiu, parece que fez curso com o Davidson, né? Porque não foi nada disso, né?
1: E vai ficar um minuto agora fora, né? Aguardando ali, porque.
2: Obrigatoriamente.
1: É, tá, exatamente. São as novas regras, meu amigo Adelmo Alves.
0: É para tornar mais dinâmico, mais tempo de bola rolando.
2: Essa é uma das mudanças que vieram para o bem do futebol, porque isso acaba com a cera. O cara fala assim: não, vou ganhar um tempinho aqui, vou. Os caras estão pressionando. Com essa nova regra, tem que ficar um minuto fora.
1: É, agora é 5 segundos para cobrar o lateral, 8 segundos para cobrar o escanteio. Então, aos poucos as coisas vão melhorando.
0: 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Eu estou curioso, ansioso para o ano de 2027. Eu quero ver no Campeonato Mato Grossense essas regras sendo colocadas em prática. Prepara-se para fazer a cobrança, vai devolver a bola para a equipe do Cuiabá, a equipe do Novo Horizontino. A arbitragem não marcou falta, não foi falta no entendimento do árbitro Braulio de Santa Catarina. Eu lembro do Ramon Abate Abel toda vez que fala em arbitragem de Santa Catarina. Vai João Carlos para fazer reposição de bola. Coloca no chão, vai fazer o lançamento com os pés, lança lá na esquerda, procurando Fábio Gomes, subiu Fábio Gomes, desviou de cabeça, procurando o Cauã Christian. Tira a defensiva com o jogador que era o Patrick, sobra de bola, não tem ninguém do Novo Horizontino, tira pro alto Vitor Mendes, a sobra de bola na esquerda, vem Cuiabá, Jandinha já tá de volta, é o Fábio Gomes, levantamento pra área, pro Cauã Christian, dominou, encara a marcação, vai pro gol, bateu em cima da marcação, ganha escanteio.
1: Ele dominou, cortou pra esquerda e bateu forte, desviou em cima do Michael Jesus, saiu pela linha de fundo, o Cuiabá ganha escanteio.
0: Primeiro escanteio do jogo aos 19 minutos para a equipe visitante, para a equipe do Cuiabá. Lá pelo setor esquerdo tem oportunidade no escanteio na bola parada. Está preparado para fazer a cobrança o Inocêncio. O Igor Inocêncio vai lá para fazer a cobrança do escanteio lá na esquerda. João Passo na área, Vitor Mendes, também Luiz Soares, jogadores altos ali na área. Levantamento no meio, desvio de cabeça! Gol!

0: Cuiabá. Cobrança de escanteio na medida. Vitor Mendes, o zagueiro, subiu. Livre de marcação, testou forte. Canto esquerdo do goleiro Jordi, que nada pôde fazer. 20 minutos, primeiro tempo. Gol de zagueiro. Vitor Mendes abre o marcador do interior de São Paulo.
1: É, agora o cruzamento do Igor Inocêncio foi qualquer coisa. Foi um passe, meu amigo. Ali na cabeça do Vitor Mendes, sem marcação nenhuma, meteu de cima para baixo, abrindo o marcador, fazendo um Cuiabá 0 no Horizontino.
2: Como tinha dificuldade para penetrar do sistema defensivo, na bola parada o Cuiabá decidiu e abriu o placar com um zagueiro, o que mostra que os atacantes não estão resolvendo.
0: Agora é importante, né, mostrar que sabe bater escanteio o Inocêncio, porque quando o PP tá em campo, não sobra pra ninguém, é tudo ele. Vem a equipe do Novo Horizontino, sai jogando aqui no setor esquerdo, lança pro campo de ataque, toca de primeiro, Maicon Jesus domina ali na meia-lua da grande área, vem na cobertura Cauã Christian, recua a bola pro Vitor Mendes, que lança pro campo de ataque pro Fábio Gomes, a arbitragem parou.
1: É, segundo o árbitro, ele tocou a mão na bola, por isso deu falta pertencente aí. Equipe do Novo Horizontino ali no Globão, né? Bem no centro do gramado.
0: É falta para o Novo Horizontino, que tem pressa. Enfia a bola na esquerda para o Maicon. Maicon Jesus devolve bola aqui no setor de defesa, então para o Patrick. Patrick abriu lá do outro lado. Tem o Rômulo para fazer o domínio. Tem o Matson também. Matson domina. Recebe bola, chega. Marcação do Jean Dias. Ele toca no comando do ataque para o Diego. Tem marcação. Fechou a porta por lá, equipe do Cuiabá. Jean Dias inteligentemente chuta em cima do adversário. A bola espirrada. Vai sobrar no campo de defesa ainda para a equipe do Novo Horizontino. Toca aqui na meia-lua da grande área para o Patrick. Patrick vem conduzindo, vem trazendo a saída de bola do Novo Horizontino. 22 minutos jogados do primeiro tempo. Placar de 0 para o Novo Horizontino, 1 para a equipe do Cuiabá. Lá pelo setor direito, Madson coloca a bola no chão. Chega, marcação, fechou a porta. Voltou mais atrás para o Patrick. Lançamento lá no campo de ataque. Luiz Soares fez o corte. Tenta conexão com o campo de ataque. Não tem ninguém do Cuiabá. A bola vai ficar na defensiva do Novo Horizontino, que troca passes no campo de defesa. 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Bola tocada para o Mike com Jesus, volta de novo no miolo da zaga para o Patrick. Patrick sai jogando pelo setor direito. Quem vem fazer o domínio é Gabriel Bahia. Gabriel Bahia para o Matson, lança para o campo de ataque. Luiz Soares tira para o alto, deixa a bola sair. O Jean Dias arremessou lateral para a equipe do interior de São Paulo.
1: Eu estou sentindo o Rômulo meio sumido no jogo. É o 10 da equipe do Novo Horizontino. Tem. Finaliza muito bem, um jogador que cria as melhores situações, até agora não apareceu no jogo.
0: 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Vem dominando aqui para o Novo Horizontino no campo de defesa. Troca passes da equipe do Cuiabá, se fecha toda. Marca atrás da linha divisória do gramado. Bola enfiada para o Maicon aqui pelo setor esquerdo. Toca a bola até o Rômulo. Rômulo bate em cima do adversário, ganha o arremesso lateral. Próprio Rômulo tem pressa, já fez a cobrança. Volta aqui no campo de defesa para o Patrick. A equipe do Novo Horizontino adianta seus jogadores. Já está no campo de ataque. Patrick aqui na meia esquerda. Ele volta ali no miolo da zaga. Vem Gabriel Bahia para fazer o domínio na direita pro Matson, lançou forte demais, a bola vai embora.
1: A ideia foi boa, mas o lançamento muito forte, né? Saiu direto pela linha de fundo, tiro de volta para a equipe do Cuiabá, que vai vencendo em São Paulo a equipe do Novo Horizontino.
2: O Novo Horizontino sentiu o golpe, sentiu o gol e agora favorece o Cuiabá, porque vai se abrir, vai para cima para tentar o empate. E se o Cuiabá souber explorar os contra-ataques, pode ampliar ainda nesse primeiro tempo.
0: 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Tempo passa, torcedor, primeiro tempo, Cuiabá está na frente, Novo Horizontino tem 0, bola tocada aqui na esquerda para o Maicon Jesus, ele volta no campo de defesa aqui do lado esquerdo da defensiva com Patrick toca ali no miolo para o Gabriel Bahia, chegou a marcação do Fábio Dias, ele toca de novo aqui na esquerda para o Maicon lança no campo de ataque aqui na esquerda, tenta chegar ao Novo Horizontino, bola tocada, vem na recuperação ali o jogador que era o David, bateu em cima do adversário, a bola sai para a linha de lado, arremesso lateral para a equipe do Cuiabá.
1: No bate-rebate, ela acabou sobrando ali nas costas do jogador Novo Horizontino. Arremesso pertence à equipe do Cuiabá, que vai vencendo 1-0.
0: Prepara-se para fazer a cobrança no arremesso lateral. Igor Inocêncio aqui na direita. Desvio de cabeça para o Jean Dias, que está aqui na direita. Era o Cauã Christian. Cometeu falta, hein, Cauã? Segurou a camiseta. Veio.
1: É, acabou puxando, né? O zagueiro da equipe do Novo Horizontino. E o próprio Patrick já bateu. Novo Horizontino desce.
0: O sinal marcou 25 do primeiro tempo. Torcedor, é hora de conferir o tempo e o placar do futebol. Campeonato Brasileiro Série B, interior de São Paulo, Novo Horizonte, no estádio Jorge Ismael de Biasi, decorridos pelo meu cronômetro, agora 26 do primeiro tempo, o placar aponta, Novo Horizontino tem 0, Cuiabá tem 1.
2: Jogo encerrado em Mirassol, Mirassol e Vitória 2-2 pela Série B, o Atlético Goianiense meteu 4-0 no Criciúma.
0: O Tigre adoeceu, hein? Tava tão bem na competição, hein? Que coisa, o Tigre tava assustando todo mundo. Prepara-se, o Dragão pegou ele hoje e goleou. Prepara-se para fazer a cobrança no arremesso lateral aqui no setor direito, próximo ao escanteio, equipe do Cuiabá. Igor Inocêncio jogou na área, Fábio Gomes desviou, tira a defensiva com o jogador que era Luiz Oyama. A bola sobra, Oyama lança para o campo de ataque, não tem ninguém de amarelo. Vem na frente, fica com ela, Vitor Mendes. Vai recuar para o João Carlos, recua lá dentro da grande área para o goleiro João Carlos, vai quebrar a bola para o campo de ataque, lança aqui na direita, subiu Cauã Christian, Fábio Gomes foi lá, brigou, ganhou Raul para o Fábio Gomes aqui no setor direito, se apresenta o Igor Inocêncio, recebeu aqui na direita, volta a jogada mais atrás ainda para o jogador que é o João Basso, ali no meio de campo para o David, pegaram ele, sem bola, a arbitragem manda seguir, Luiz Soares abriu o lado esquerdo, setor de defesa para o Vitor Mendes, o autor do gol, volta para o Luiz Soares, tem nome de artilheiro, mas esse joga no setor defensivo, hoje como um terceiro zagueiro, aqui no setor de defesa João Basso lança para o campo de ataque, Cauã Christian colocou na frente, caiu, a arbitragem deu falta.
1: Deu falta para a equipe do Novo Horizontino, né? Segundo ele, mais uma vez o Cauã acabou puxando e ali o Braulio já está chamando a atenção ali do banco de reservas da equipe do Cuiabá por reclamação.
0: É o Braulio, catarinense, o árbitro chama a atenção, provavelmente alguém do banco do Cuiabá estava reclamando, ele não fiz nada, não fui eu, não sei o quê, todo mundo rindo da arbitragem. 27 minutos jogados, primeiro tempo, 27, primeiro tempo, vem Novo Horizontino, adiantou, perdeu. David toca a bola para o campo de ataque, não tem ninguém do Cuiabá, então fica a bola com o jogador que é o Patrick. Patrick abriu lá no setor direito, campo de defesa para o Matson, toca a bola na meia direita, está posicionado o Diego Galo, chegou, roubou. Jean Dias vai fazer o lançamento, fez o break, perdeu tempo, tirou velocidade, é a verdade, é o Lorenzo, volta a jogada aqui atrás, recua de longe, muito longe, goleiro João Carlos domina a bola ali na meia lua da grande área, sai jogando com Luiz Soares, lançamento em profundidade na esquerda pro Lorenzo, tenta o toque de cabeça, chegou no Jean Dias, devolveu pro Lorenzo, dominou, fez o giro, volta a jogada na meia pro Cauã, vem dominando a equipe do Cuiabá, bola tocada pro Raul, começa tudo de novo pro Vitor Mendes, tem dois jogadores na marcação, ele volta aqui no meio da zaga para o Luiz Soares, abriu aqui na direita para o João Basso, quem recebe aqui é o jogador Igor Inocêncio, trouxe pelo meio, volta tudo de novo aqui na meia para o João Basso, chegou marcação, lançamento em profundidade, tentativa do Inocêncio, linha de fundo, cruzou na área, passou, bateu, sobrou para o Jean Dias, vai para o gol, fez a finta, perdeu tempo, deixou mais atrás, colocado Jordi, o Cuiabá conseguiu trabalhar bem a bola, hein, Dionísio Dinarte?
1: Fez tudo certo, mas demorou demais para finalizar e aí o David acabou finalizando sem força e aí praticou a defesa aí o goleiro Jordi da equipe do Novo Horizontino, continua 1 a 0 Cuiabá.
0: 29 do primeiro tempo, 0 Novo Horizontino, 1 Cuiabá, Oliveira Júnior.
2: Depois do gol, Cuiabá tentou chegar mais vezes para ampliar, não conseguiu. Nessa jogada especificamente, o Dinarte disse, e eu repito, faltou agilidade. Deu tempo da zaga se arrumar e ficou de longe. O goleiro fez a defesa. O Novo Horizontino sentiu o golpe e não consegue reagir. Cuiabá pode sair daqui com uma vitória importante se for para cima. Se recuar e chamar o adversário para sua defesa, aí a vaca vai pro brejo.
0: 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Vem Novo Horizontino! Forte demais, não deu.
1: A ideia foi maravilhosa, porém a execução foi um desastre, né? Muito forte o toque do Robson, o interminável Robson acabou tocando muito forte, ela saiu pela linha de fundo. João Carlos vai para a batida, o Cuiabá vai vencendo.
0: Tava dando uma olhada aqui, o goleiro reserva do Novo Horizontino chama-se César Augusto. Levantamento para o campo de ataque para o Fábio Gomes, tira a defensiva. A bola é do Novo Horizontino aqui na esquerda com o Leonardo. Tenta colocar no campo de ataque, a bola desviada sai para a linha de lado. E atenção, torcedor, é hora de conferir o tempo e o placar do futebol. Campeonato Brasileiro da Série B, Novo Horizonte Interior de São Paulo, decorridos pelo meu cronômetro, 30 minutos do primeiro tempo. O placar aponta 0 para o Novo Horizontino, 1 para a equipe do Cuiabá.
2: Pela Série A, o Flamengo segue vencendo o Corinthians por 1 a 0. Pela Série B, Juventude Atlético 0 a 0, Fortaleza e Ceará também.
0: Cultura. Quinta-feira tem mais jornada esportiva. Quinta-feira tem Libertadores América, tem Flamengo Independiente del Valle. Vem a equipe do Novo Horizontino pelo setor direito com Rômulo. Abriu no fundo pro Matson, vai cruzar, cruzou, João Carlos! Toca a bola pra linha de fundo, escanteio pro Novo Horizontino.
1: Rapaz, que bola esquisita, né? Foi no fundo, fez o cruzamento e ela ia caindo dentro do gol. João Carlos voltou a tempo, deu um tapa nela pela linha de fundo, ganha escanteio, Rômulo vai lá para a batida.
0: A bola desviou na esquerda lá no Luiz Soares e pegou um efeito. O João Carlos teve que providencialmente dar um tapa. Mão de gato colocando a bola para escanteio. Prepara-se para fazer a cobrança do escanteio aqui para o Novo Horizontino lá pelo setor direito. É o Rômulo?
1: É o Rômulo que está por lá.
0: Vem para a cobrança do escanteio, perna direita no meio da área, tira para o alto, Vitor Mendes, a bola não sai da área, tenta tirar por ali, Cauã Christian sobrou, a bola desviada, novo escanteio para o Novo Horizontino.
1: É, rapaz, o Bahia estava por lá, zagueiro da equipe do Novo Horizontino, rebote, ele bateu, desviou na zaga, de novo pela linha de fundo, outro escanteio para a equipe do Novo Horizontino.
0: Prepara-se para cobrar o escanteio, Novo Horizontino de novo lá na direita. Lembrei do jogo do Vasco e do Grêmio ontem na área. Todo mundo caía, ninguém chutava, a bola estava viva. Até que... Vem a equipe do Novo Horizontino, Rômulo para a cobrança do escanteio. Levantou no meio da área, quem sobe de cabeça? Gabriel Bahia segura, João Carlos.
1: Acabou tocando de cabeça, porém fraco, facilitou a vida de João Carlos, que fez a defesa, coloca a bola em jogo. E o Jean Dias acabou fazendo a falta, mas ia dando uma escapada legal agora para o time do Cuiabá. Falta para a equipe do Novo Horizontino.
0: 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Buzz Express chamou, levou. 33 minutos o primeiro tempo, torcedor, 33 o primeiro tempo. A equipe do Cuiabá está vencendo fora de casa. Placar de 1 a 0 para o Dourado em cima da equipe do Novo Horizontino. Vem Novo Horizontino com o Maicon. Maicon tocou no meio, recebeu de volta, procura espaço para o cruzamento, toca curtinho ali no meio. Veio o Robson para fazer o domínio, deixa no setor de defesa para o Bahia. Gabriel Bahia na direita para o Madson. Novo Horizontino troca passes lá pelo setor direito, tocou no meio para o Diego Galo. Vem Novo Horizontino, abriu bem na esquerda em profundidade para fazer o cruzamento. Diego Galo, a bola passa.
1: Penalty.
0: Penalidade máxima para a equipe do Novo Horizontino. Deslocamento na hora do cruzamento ali, a arbitragem viu e marcou.
1: É em cima do Rômulo, camiseta de número 10 da equipe do Novo Horizontino, cruzamento do Diego Galo. O zagueiro do Cuiabá foi em cima do Rômulo, atropelando com tudo, caiu, tanto que o Rômulo está até agora caído, sentindo fortes dores. E está marcado o pênalti, a oportunidade da equipe do Novo Horizontino de empatar o jogo.
2: Eu tenho minhas dúvidas na marcação desse penal. Os dois jogadores subiram dentro da pequena área para disputar a bola. Ambos se desequilibraram quando subiram. Um trombou com o outro. Não houve, na minha impressão, intenção do jogador do Cuiabá em fazer o penal. Na minha opinião, não foi.
0: É, infelizmente o VAR não vai interferir, creio eu, né? Já está definido. Agora, dá a impressão que o jogador do Novo Horizontino já estava caindo, né?
1: É, para mim, ele, né, quando ele sentiu que a bola, ele não ia alcançar a bola, no caso ali o Rômulo 10, a equipe do Novo Horizontino, ele esperou o contato ver e aí na cal, tá marcado
2: o pênalti. E você percebe... pelo gesto do jogador, que ele não caiu pedindo pênalti.
1: Não.
2: Ele caiu e ficou. O árbitro foi na dele.
0: Pois é, e o VAR parece que não pode intervir quando há uma situação assim, né? O árbitro que vai assumir a responsabilidade, pelo menos é o que consta. Olha lá.
1: É, o Fortaleza faz 1-0 em cima do Ceará, hein? Gol de Vitinho.
0: 35 do primeiro tempo. Penalidade confirmada contra a equipe do Cuiabá. Pode empatar o jogo Novo Horizontino. Vitor Mendes, o autor do gol que se enroscou ali com o jogador Rômulo. Arbitragem do Braulio Catarinense marcou.
1: Agora o Braulio não tem um pingo assim de estar dando cartão amarelo ali para... Parece ser o Raul, né? Capitão da equipe do Cuiabá. Ele não tem um pingo de autoridade, né? Porque o pessoal faz uma rodinha, ele já deu o pênalti. Se vai conferir ou não, o VAR chama e fala alguma coisa, senão... Ele não consegue agora, com muito custo, é que ele está tirando todo mundo de dentro da grande área para ser efetuada a cobrança.
2: E a essa altura do jogo, caiu no colo do Novo Horizontino esse pênalti, né? Porque estava enfrentando seríssimas dificuldades para chegar até a meta do João Carlos, né? Então vai arrancando o empate em casa na marra o mandante.
0: Bom, prepara-se. Está com o cartão na mão ainda, doido para mostrar para mais alguém ali. Prepara-se para fazer a cobrança da falta, equipe, a da penalidade aqui para o Novo Horizontino.
1: Rômulo.
0: Ele, o Rômulo, que bate tudo. Prepara-se para fazer a cobrança da penalidade aqui.

O Novo Horizontino, 36, pode empatar o jogo. João Carlos ali no centro do gol, 10 nas costas, Rômulo autorizado pelo Braulio, vai para a cobrança da penalidade, pode deixar tudo igual. Rômulo partiu para a bola, perna direita.

0: cobrando penalidade. Tranquilo, frio, gelado. Perna direita no meio do gol. João Carlos saiu para o lado direito. A bola foi para o fundo da rede. Empata o jogo Novo Horizontino.
1: Estava sumido no jogo Rômulo 10 da equipe do Novo Horizontino. Sofreu a penalidade e bateu. Porém, bateu mal. Essa é a chamada batida de segurar. Batida de segurança no meio do gol. E se o goleiro não sai? Ia fazer a defesa ali o João Carlos, né? De qualquer forma, o Novo Horizontino empata o jogo 1-1.
2: Agora resta saber qual é a estratégia que o técnico Eduardo Barros vai adotar com o placar de empate agora. Porque o pênalti não existiu, na minha opinião, e isso obriga o Cuiabá a partir para cima em busca da vitória. O Novo Horizontino joga em casa, também vai querer ir para cima para garantir os 3 pontos, ou seja, o jogo vai ficar muito aberto.
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2: gol.
0: Gol onde?
2: Que Negão empata pro Corinthians. Agora Flamengo 1, Corinthians também 1.
0: É o Guinegão nas horas decisivas, ele cresce, vem a equipe do Cuiabá, vinha com o Lorenzo, bate em cima do adversário, ganha, arremessa lateral, já cobrado, tem pressa, 38 do primeiro tempo, bola tocada para o Luiz Soares, volta para o João Carlos ali na pequena área, abriu aqui no setor direito para o João Basso. João Basso vai lançar para o meio de campo, quem subiu, não achou nada, foi o Fábio Gomes, a bola espirrada, vai ficar, não conseguiu fazer o domínio Raul, a bola fica então com a equipe do Novo Horizontino com Diego Galo, volta no campo de defesa para o Maicon Jesus. Recolheu, abriu para o Patrick. Lá no lado direito do setor defensivo. Troca passes, tudo igual no marcador. Em Novo Horizonte, Novo Horizontino 1. Cuiabá também 1, 39 minutos, primeiro tempo. Vem Maicon Jesus aqui para a esquerda. Toca para o meio da área, tira a defensiva. Sobra de bola, segunda bola de novo da equipe do Novo Horizontino. Começa tudo aqui no campo de defesa. Começa com o Patrick. Toca para o Matson ali no miolo da zaga. Troca passes a equipe do Novo Horizontino. Bola tocada para o Matson. Lá na direita, vai fazer o lançamento, tem marcação, ele toca ali no meio pro Diego Galo, voltou mais atrás, briga por ela Jean Dias, a bola escapou do Jean Dias, vai sobrar lá na esquerda para o jogador que é o David. David volta de novo pro Raul, Raul na esquerda pro Lorenzo, Lorenzo pro Jean Dias, domina a bola lá, próximo à linha lateral do gramado, começa tudo de novo no campo de defesa, toca ali pro Vitor, voltou no meio pro Luiz Soares. Luiz Soares abriu aqui no lado direito, setor defensiva para o João Basso. João Basso busca a jogada com o Igor Inocêncio, tocou mais à frente, procurando por aqui o Cauã Cristian, a bola fica com o Novo Horizontino e vem contra-ataque na meia-lua da grande área, abriu aqui na esquerda pro Maicon, saiu pra linha de fundo, é tiro de meta.
1: Chegou o Igor em cima do lance, evitando o cruzamento na chegada do Maicon Jesus, ganha escanteio a equipe do Novo Horizontino.
0: Escanteio aqui na esquerda para a equipe do interior de São Paulo. Escanteio, vai lá Rômulo para fazer a cobrança. Tá ventando a bandeirinha do escanteio, tremulando, tremulando. 40 do primeiro tempo, torcedor, placar tudo igual, levantamento pro meio da área, tira pro alto, Vitor Mendes, ainda tem Novo Horizontino na área, lá pelo setor direito, Matson recebeu, levantamento de bola na área, sobra pra linha de fundo, é novo escanteio.
1: Um desespero na zaga do time do Cuiabá, o cruzamento, e a zaga meteu pela linha de fundo, de novo escanteio, de novo Rômulo na batida.
0: Prepara-se Rômulo para fazer a cobrança de mais um escanteio, é aqui na esquerda de novo. Levantamento no meio da área, João Carlos. Novo escanteio agora na direita.
1: É, o cruzamento foi feito. João Carlos deu um tapa nela. Ela saiu do outro lado, pela linha de fundo. Escanteio de novo. Lá o Rômulo que bate tudo, né? Bate escanteio, bate pênalti, bate falta. E o time do Novo Horizontino tem mais um escanteio.
0: Vai para a cobrança agora é o Diego Galo lá pelo setor direito. 41 minutos o primeiro tempo, placar de um Novo Horizontino 1 Cuiabá. Prepara-se para fazer a cobrança, já autorizado. Vem para a cobrança, levantamento no primeiro pau, desvio de cabeça. Agora foi embora para a linha de fundo.
1: É, era o Patrick, rapaz, o zagueirão perdeu o gol feito debaixo do gol. Ele cabeceou pela linha de fundo, tiro de volta para a equipe do Cuiabá. E agora vai empatando em 1-1.
0: 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João Carlos levanta a bola aqui na meia direita, foi lá Fábio Gomes, dividiu e perdeu, então vem Novo Horizontino com Rômulo, abriu na direita para o Galo, enfiada de bola em profundidade, domina a bola Diego Galo, chegou na linha de fundo, perdeu tempo, começa tudo de novo aqui na meia com o Maicon. Maicon volta mais atrás, aparece para fazer o domínio Patrick aqui na meia, adiantou seus homens, o zagueirão está no campo de ataque, tocou para o Maicon, recebeu de volta, vem Raul, toca a bola para a linha de lado.
1: É, chegou o Raul ali, fez tabela ali com o atacante da equipe do Novo Horizontino, a bola saiu, é arremesso lateral para a equipe a princípio do Cuiabá, vamos ver se não vai mudar.
0: Ah, esse careca que apareceu ali, o Sander, que jogou aqui, lembra dele?
1: Exatamente.
0: É, o Sander jogou uma temporada, vem a equipe do Novo Horizontino ali pelo meio, colocou no chão, Robson vai pro gol, a bola foi embora pra linha de fundo.
1: Tava longe, pediu desvio na zaga do time do Cuiabá, ela saiu pela linha de fundo, tiro de volta, 1-1.
2: Como diria Alberto Roberto, este Sander fazia dupla com aquele Júnior.
0: 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João Carlos, cobrança do tiro de meta aqui no setor direito. Subiu a defensiva com o jogador que era o Patrick. Patrick levantou no campo de ataque, vem dominando, procura espaço para fazer a jogada. O Rômulo vem na cobertura. O Vitor Mendes tira parcialmente. Lá na direita tem mais ainda a equipe do Novo Horizontino. Tentou passe de calcanhar, a bola desviada vai direto para a linha de lado. Lourenço tem pressa para fazer a cobrança no arremesso lateral. Finalzinho do primeiro tempo, 43 jogados em Novo Horizonte, no estádio Jorge Ismael de Biasi. Lançamento, chegou lá, Vitor Mendes toca de cabeça, sentiu. Ah, o Braulio não viu nada de errado, fica sentindo cama de gato, é isso, né?
1: Na verdade, o jogador do Novo Horizontino veio de ré, como diz o outro, né? E aí o zagueirão do Cuiabá subiu, caiu em cima do braço. Está sendo chamado o departamento médico do Cuiabá. Pelo que ele está sentindo ali, não sei não, hein?
0: O ombro, hein? Saiu do lugar o ombro.
1: Exatamente, zagueiro, se sair, uma perda realmente lamentável, porque a zaga do time do Cuiabá é muito boa. Agora, o que o Cuiabá necessita, aliás, desde o início do campeonato, é um camisa 10 que faz o time jogar. O Cuiabá não tem, insiste sempre naquelas bolas, bate da zaga lá pro ataque, ó, corre aí Jean Dias, corre aí Vinícius Peixoto.
0: É engraçado o diagnóstico rápido do Bandeirinha, dizendo que não foi nada. O Braulio também de longe, eu acho que foi uma cama de gato, seria uma falta, pelo menos no meu entendimento, né? Deslocou o jogador na hora que ele subiu, né?
2: É, isso é falta, sem dúvida. Agora, esse tipo de lesão preocupa muito. Eu já vi, tinha um jogador que estava disputando o Campeonato Brasileiro que morreu em campo assim, Valtencir. Ele subiu para disputar uma bola, caiu, quebrou o pescoço e morreu na hora. É, infelizmente pode acontecer. Nesse caso aí, foi num braço, né? Menos mal. Mas quando sai do lugar, o médico tem que ir dar um puxão, literalmente puxar para pôr no lugar, sem necessidade de cirurgia, nada. Tanto é que o jogador parece que já está restabelecido. Agora vai ter que ficar um minuto fora.
1: É o Vitor Mendes, né? É, o zagueiro da equipe do Cuiabá já está recuperado, né? E quando ele cai já botando a mão no ombro, assim, causando muita preocupação, não só para o time do Cuiabá, como também para a arbitragem.
0: Agora tem um porém, o Caio Jorge é especialista em fazer isso, né? Caio Jorge do Cruzeiro, assisti ontem também o jogo do Cruzeiro contra o Santos e teve uma polêmica. Olha lá, subiu, hein?
1: Mais 6.
0: Vem a equipe do Novo Horizontino aqui na meia esquerda, bola tocada para o Patrick na meia, enfiada de bola ali no meio para o Leonaldo, abriu na esquerda, olha o Novo Horizontino, trouxe para a meia lua da grande área, inverteu na esquerda, Maicon Jesus vai levantar, bate em cima do Igor Inocêncio, escanteio.
1: É, o cruzamento seria perfeito, né, Suber? Bateu em cima do Igor, saiu pela linha de fundo, escanteio, 10, Rômulo, autor do gol, vai para a batida.
0: Prepara-se para cobrar o escanteio, vamos a 41, 46 minutos agora, escanteio para o Novo Horizontino. Aqui no setor esquerdo tem dois jogadores, pode pintar jogada ensaiada. Tá por aqui o Rômulo para fazer a cobrança. Deixou, vai Rômulo, levantamento, bateu rasteiro. que ele tentou fazer ali, Dionísio de Nardi?
1: O Leonardo, camiseta de número 18 da equipe do Novo Horizontino, ele tentou pegar o goleiro João Carlos ali de surpresa, né? Desviou, mas ela saiu pela linha de fundo, tiro de volta para o Cuiabá.
0: É, o repertório deles é variado, né? Bateu queimando a grama, desvia, a bola foi para a linha de fundo, levantamento ali no meio, subiu o Cauã Christian, a bola vai ficar no meio, o David, na verdade, tira de qualquer maneira a defensiva do Novo Horizontino. Bate, bola, vai sobrar para o João Carlos, evita a saída para a linha de fundo, chega lá agora a pressão do Gabriel Bahia, ele vai quebrar a bola para o campo de ataque. O tempo passa, o Braulio quer jogo até os 51 minutos desse primeiro tempo. João Carlos cobra a bola, o tiro de meta aqui, subiu a defensiva do Novo Horizontino, tira de qualquer maneira, lança para o campo de ataque, chega o João Basso de cabeça de novo, o Matson toca a bola, o Novo Horizontino coloca a bola no chão e vem velocidade, vem na cobertura, Lorenzo recua a bola para o João Carlos, sai jogando aqui na direita, subiu o David, não achou nada, também o Fábio Gomes, a bola sobra, Fábio Gomes pegou a sobra, mas a arbitragem marcou falta.
1: Acabou dando a falta em cima do Michael Jesus, camiseta de número 66 da equipe do Novo Horizontino ali no meio de campo. O Cuiabá também sentou nesse 1-1 aí, né, que tá só se defendendo no momento.
0: 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Vem a equipe do Novo Horizontino para fazer a cobrança. Tem falta ali no corredor central, é frontal, mas é de longe. Está posicionado ali o número 10, é o Rômulo, para fazer a cobrança. Vai levantar bola na área, levantamento lá no setor direito, corta a defensiva do Cuiabá. Sobra de bola, tocou no meio, desvia de qualquer maneira, a bola vai sair para a linha de fundo, é só tiro de meta.
1: Era o Madison, lateral direito, acabou batendo de fora, pegou no próprio jogador da equipe do Novo Horizontino, saiu pela linha de fundo, tiro de volta para o Cuiabá.
2: Complementando o que disse o Dinarte, Adelmo e ouvintes da Cultura, o Cuiabá fez o gol aos 20 minutos e depois disso não foi mais para cima. E eu falava, isso é perigoso. Tanto é que tomou o gol de empate. Foi de pênalti? Foi. Inexistente? Foi. Mas tomou o gol de empate. Se o cara não tivesse chegado na área adversária e dividido bola, não seria. Então, perde a chance de encerrar o primeiro tempo na frente, empata, o que obriga as duas equipes a irem ao ataque no segundo tempo.
0: Vem a equipe do Novo Horizontino, boa inversão aqui na esquerda. Maicon Jesus recebeu, atravessa a linha divisória do gramado, se apresenta Diego Galo. Diego Galo perdeu, vem contra-ataque. Vem Cauã Christian, deixa curtinho pro David, que toca errado, era o Inocêncio, tocou de graça nos pés ali do Robson. Agradece, chegou no meio o Raul.
2: Tirou.
0: Mas é falta.
1: É, acabou empurrando ali o jogador da equipe do Novo Horizontino, o Raul, já tem amarelo, é bom ficar esperto.
0: Virou?
2: Flamengo vira, Bruno Henrique, aos 43 do segundo tempo, faz Flamengo 2, Corinthians 1. Com esse resultado, o Flamengo assume a liderança de novo.
0: Vamos chegar a 50 minutos desse primeiro tempo em Novo Horizonte. Placar de 1 para o Novo Horizontino, 1 também para a equipe do Cuiabá. Estamos nos acréscimos. O árbitro quer jogo até os 51, vem Novo Horizontino. Boa enfiada de bola aqui na esquerda. Recebeu, colocou no chão Diego Galo. Tocou errado, Raul cortou. Saiu jogando errado, Inocêncio. Entregou a bola de graça para o Novo Horizontino. Lançamento! Forte demais para a sorte do Igor Inocêncio.
1: Para a sorte do Cuiabá, né? Porque o lançamento foi feito para o Robson. E aí ele falou, ó, um pouquinho menos, né? Muito, muito forte o lançamento. Direto pela linha de fundo. Tiro de volta para João Carlos fazer a batida.
0: 50 minutos, entramos no último minuto dos acréscimos. Levantamento do João Carlos, Igor Inocêncio para o Fábio Gomes aqui na direita. Vem por baixo para fazer o corte, toca Leonardo para a linha de lado. É arremesso lateral para o Cuiabá. Permanece no campo de ataque aqui pelo setor direito com arremesso lateral, equipe matogrossense. Vem Igor Inocêncio para fazer a cobrança. Vai terminar o primeiro tempo aqui no setor direito. Lançamento para o Cauã Christian, colocou no chão, dobrou a marcação, vai para a linha de fundo, bateu em cima do adversário, arbitragem marca, escanteio.
1: É, escanteio, boa jogada do garoto, né? Ele bateu em cima do Maicon Jesus, saiu pela linha de fundo. O Cuiabá ganha nesse finalzinho de primeiro tempo um escanteio. Se não cobrar logo, o árbitro vai acabar o jogo.
0: Prepara-se para fazer a cobrança do escanteio lá pelo setor direito, a equipe do Cuiabá.
1: Dias aí.
0: Jean Dias, foi assim que o Cuiabá conseguiu abrir o marcador. Jean Dias vai para fazer a cobrança do escanteio aqui no setor direito. Foi assim que o Vitor Mendes abriu o marcador, só que o escanteio foi lá do outro lado. Jean Dias, levantamento para o meio da área, o toque de cabeça, foi embora.
1: Perdeu agora o Luiz Soares, chegou atrasado, né? E com esse lance, o árbitro coloca ponto final no primeiro tempo.
0: Apita Braulio, apita e aponta o centro do gramado, termina o primeiro tempo em Novo Horizonte, interior de São Paulo. Placar de 1 para o Novo Horizontino, 1 também para a equipe do Cuiabá. Série B, Campeonato Brasileiro, você conferindo as emoções aqui na Cultura. Na próxima quinta-feira tem mais jornada esportiva. Quinta-feira tem Libertadores América, o Mengão, como diz Oliveira Júnior, contra o Independiente del Valle. O jogo de ida, tudo resolvido, é só mesmo para cumprir tabela. Bom, antes dos nossos anunciantes, tem uma reportagem especial sobre investimentos do governo no esporte. Vamos acompanhar.
3: Mato Grosso tem experimentado nos últimos anos uma verdadeira revolução no esporte. Tudo começou na década de 1990, com a criação da Secretaria Estadual de Esportes por meio de uma lei da Assembleia Legislativa. Laércio de Arruda, ex-coordenador da Divisão de Esportes do Estado e depois secretário estadual, recorda.
4: A criação da Secretaria de Estado de Esporte e Lazer nasceu de um anseio de um grupo de desportistas liderado pelo professor saudoso Sabino Albertão Filho, que intercedeu junto a um amigo dele, que era deputado estadual, Luiz Soares, que permitiu discutir um planejamento e elaborar um projeto dentro da Assembleia Legislativa, que foi aprovado esse projeto que criou na estrutura do Governo do Estado a Secretaria de Estado de Esporte e Lazer, através desse grupo de desportistas capitaneado pelo professor Sabino Albertão com apoio do deputado estadual Luiz Soares.
3: O ex-secretário destaca as mudanças provocadas a partir da criação da pasta.
4: O avanço da Secretaria de Estado de Esporte e Lazer se deu no ano de 2005 com o governo Mário Maggi, que foi criada a lei de incentivo ao esporte através do projeto Olympus, e também foi construído o ginásio esportivo Jacinto Cantins da capital do estado. Foi aí que começou o avanço com a lei do esporte e lei de incentivo ao esporte, que posteriormente ela foi melhorada na gestão do governador Mauro Mendes, que está dando um salto muito grande no fortalecimento do esporte no estado de Mato Grosso.
3: O atual secretário estadual de esportes, Davi Moura, que também acumula a pasta da cultura, é testemunha dessa evolução.
5: Posso dizer que o esporte e a cultura voltaram a ter protagonismo que merece na sociedade. As políticas públicas voltaram a acontecer e já há 3 ou 4 anos vamos batendo nossos próprios recordes de investimento em projetos sociais com pontos do esporte, que foram 79 projetos contemplados, que vem crescendo. O primeiro foram 15 projetos, esse último ano foram 79. E investimentos no Bolsa Atleta, no projeto Olympus, no Bolsa Técnico, todo ano, com mais e mais atletas contemplados, que, né, tem resultados nacionais. Isso mostra como é importante e tem sido importante o crescimento do esporte e o crescimento dos resultados no Mato Grosso.
3: O ex-judoca ainda cita alguns dados sobre a destinação de recursos para federações e a criação do Bolsa Olympus.
5: O investimento que foi feito geral, né, considerando todos os eventos de organização da CECEL, como os jogos escolares que foram feitos, 10 etapas regionais, jogos paralímpico, paradesportivo, jogos abertos, o retorno dos jogos abertos, categoria adulta, que é muito importante, que voltou nessa gestão. No ano de 2025 foi investido aproximadamente 62, 63 milhões de reais. Todos os eventos esportivos nas federações, nos campeonatos estaduais de todas as modalidades, em alguns campeonatos nacionais, em eventos nacionais que aconteceram no Parque Novo Mato Grosso. Todo esse investimento que, sem dúvida nenhuma, tem colocado o Mato Grosso como referência, eventos nacionais e internacionais.
3: Só nos últimos 2 anos, por meio de emendas parlamentares da Assembleia Legislativa de Mato Grosso ou recursos próprios, os equipamentos esportivos de Mato Grosso foram modernizados e outros criados, como o Complexo Aquático da Arena Pantanal e o Palácio de Artes Marciais Yusso Sinohara. Além disso, por meio de uma lei criada na Assembleia, o futebol feminino de Mato Grosso chegou a uma conquista inédita. Com os recursos da lei criada pelo deputado Carlos Avalone, o Misto Esporte Clube foi campeão brasileiro e hoje está na elite nacional, como explica o parlamentar.
6: Fiz a lei dando as mesmas condições para o futebol feminino do futebol masculino. Então, assim, eu estou muito feliz. Essa é uma lei que deu uma resposta grande e mostra que as mulheres precisam de apoio efetivo.
0: Carol, enfiada de bola para Jéssica na esquerda, posição legal, sim, colocou no chão, encara a marcação, vai para o cruzamento, levantamento na área, o toque de cabeça, gol! Jéssica no segundo pau, ela ganhou da zaga, testou pro fundo da rede.
3: Capitã das Tigresas, a mineira Isa Melo, destaca a evolução da equipe, graças ao apoio da LMT.
7: Vindo aqui falar um pouco sobre a importância desse incentivo, dessa lei que o Misto recebe do governo, é essencial. A lei que o governo pagou para o Misto, não só para o Misto, mas para outros clubes também, foi essencial. Tudo isso é fruto da permanência esse ano na elite do futebol brasileiro, com a perspectiva de galgar algo ainda maior e melhor nas próximas temporadas. Então é essencial que esse valor continue existindo, que possa ainda melhorar ainda mais as perspectivas, não só do Misto, mas no futebol mato-grossense no geral.
3: Em 2027, a Copa do Mundo de Futebol Feminino será disputada no Brasil. E o futebol mato-grossense já tem muito o que comemorar. Afinal, para cada real investido no esporte, o Estado economiza R$5,60 com saúde e 3 vezes mais com a segurança. Mais esporte, menos cadeias.
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4: Intervalo de jogo interior de São Paulo em Novo Horizonte. Placar de 1 para o Novo Horizontino, 1 também para a equipe do Cuiabá. Já já começa o segundo tempo. Ainda temos tempo para análise desse primeiro tempo de 1-1. Oliveira Júnior.
5: Oliveira Júnior.
6: Adelmo Dinarte, amigos da Cultura FM. O Cuiabá saiu daqui motivado, vindo de uma vitória importante fora de casa. 3-0 no Atlético e foi pegar o vice em casa e o vice-líder do Campeonato Brasileiro da Série B, que é o Novo Horizontino. Antes do jogo, você poderia perguntar para qualquer torcedor: e aí, como é que vai ser esse jogo? Ih, vai ser um jogo duro, o Cuiabá pode tomar uma sacolada. Esse time é forte, tem bons jogadores. Só que quando a bola começou a rolar, o Cuiabá surpreendeu, foi para cima, começou pressionando, meteu uma blitz, um sufoco na equipe do Novo Horizontino, que só conseguiu equilibrar o jogo dos 15 minutos em diante. Mas quando o Novo Horizontino estava melhor no jogo, o Cuiabá, na bola parada, na cobrança de escanteio, abriu o placar aos 20 minutos com Vitor Mendes de cabeça. O zagueiro veio, aproveitou o cochilo da zaga, testou a meia altura no canto esquerdo do goleirão Jordi, que não pôde fazer absolutamente nada. O Novo Horizontino, jogando em casa, se viu na pressão, na responsabilidade de empatar e foi para cima. Chegou a meter uma bola na trave. O João Carlos até então não tinha feito nenhuma defesa e daí para frente só deu o Novo Horizontino. Tanto é que aos 36 minutos do primeiro tempo, o Rômulo acabou marcando de pênalti, um pênalti que, na minha opinião, não existiu, o gol do empate. O zagueiro e o atacante subiram para dividir a bola, ambos desequilibraram-se no alto e caíram. Quando o atacante do Novo Horizontino caiu, ele sequer fez menção, levantou o braço, pediu pênalti, nada disso. E a torcida atônita. Eis que o árbitro, o seu Braulio Catarinense, põe a bola na marca do Cal. Trilo apita e marca o penal. E aí, na cobrança, o Rômulo deixou tudo igual, sem chance para o João Carlos, que pulou para o lado direito. Ele bateu mal, bateu no meio do gol e empatou o jogo para o Novo Horizontino. E eu falava, a partir de então o jogo vai ficar aberto. Isso se o Cuiabá não partir para cima, porque se ele fizer o contrário, recuar, vai atrair o Novo Horizontino para o seu campo. E isso vai tornar o jogo perigoso. E foi exatamente o que aconteceu. Houve uma inversão, Novo Horizontino voltou a dominar a partida. Eu não vi os scouts ainda, mas deve ter começado assim: 60% Cuiabá, 40% e depois inverteu. Tanto inverteu que o Novo Horizontino chegou. Pelo menos mais duas oportunidades, não claras, né? Mas chegou pressionando. O goleiro João Carlos não chegou mais a trabalhar, depois daquela bola na trave e o gol. E do outro lado, então, nem se fala. O Jordi não fez praticamente mais nenhuma defesa. E aí os dois times, já por volta dos 35 em diante, dos 36 em diante, que foi o gol do empate, resolveram botar o pé no freio. Não, vamos se poupar para decidir no segundo tempo. E é exatamente isso que vai acontecer agora. O Novo Horizontino, vice-líder da Série B, jogando em casa, empatando com o Cuiabá, que está lá embaixo, em décimo na tabela, vai ter que partir para cima. E o Cuiabá vai para cima em busca da vitória ou vai se contentar com este empate fora de casa? É isso que nós vamos ver agora neste segundo tempo. As duas equipes já voltando, voltam com os senhores Dionísio Dinarte e Adelmo. Parece que as equipes não mexeram, né, Dionísio?
7: É, parece que não. Gostaram, né, do que viram, tanto o Enderson como o Eduardo Barros. As duas equipes são as mesmas que terminou o primeiro tempo. Vamos ver aí. Aliás, você comentava a questão do Cuiabá chegar no gol do Novo Horizontino. Cuiabá, o último lance, o último chute que o Cuiabá deu no gol da equipe do Novo Horizontino foi aos 36 do primeiro tempo, daí pra lá nunca mais.
4: Bom, vai começar o segundo tempo, a saída pra equipe da casa, pra equipe do Novo Horizontino. Apita! O árbitro começa o segundo tempo em Novo Horizonte, saída pro Novo Horizontino, que troca passes no campo de defesa. Não usou aquela tática do Coritiba, que é jogar bola lá no campo de ataque, principalmente no arremesso lateral, para pressionar a saída. Vem Cuiabá com Jean Dias, enfiada de bola na frente. Procurava Cauã Christian, foi forte demais. A bola foi para a linha de fundo.
7: Há muito forte o lançamento, direto pela linha de fundo. Tiro de volta para a equipe do Novo Horizontino. Início dessa segunda etapa, 1-1, jogo empatado.
4: Prepara-se Jordi para fazer a reposição de bola, cobrança do tiro de meta. 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
6: Cadê uma classificação? Com este resultado, o Novo Horizontino assume liderança com 50 pontos. Juventude, com a mesma pontuação, cai para segundo. O Cuiabá é o 11º com 40. 10 pontos atrás.
4: Abriu aqui no setor direito para o Madson, trouxe pelo meio, recebeu Rômulo, volta a jogada mais atrás e inverteu bem no setor esquerdo. Leonardo, vem a equipe do Novo Horizontino, vai levantar bola na área, levantamento. João Carlos segura.
7: O levantamento foi feito, fechado, saiu bem. João Carlos do gol, praticou a defesa, coloca a bola em jogo, jogo empatado.
4: É o Campeonato Brasileiro, é Série B, você acompanhando aqui na Cultura. Próxima quinta-feira tem mais jornada esportiva, tem Libertadores América. Alô, torcida do Flamengo. Jogo da volta. Olha a equipe do Novo Horizontino na meia-lua da grande área. Saiu jogando errado. Cuiabá sobra de bola pro Diego Galo. Bate em cima do adversário. A bola espirra e sobra pro Novo Horizontino de novo lá pelo setor esquerdo. Robson coloca a bola no chão. Procura espaço para fazer o cruzamento. Maicon Jesus. A bola saiu pra linha de lado.
7: É arremesso lateral, pertence à equipe do Novo Horizontino. Mas que bobeira deu o Luiz Soares agora, quase que entrega a rapadura, hein?
4: Levantamento de bola na área, subiu, fez o corte Luiz Soares, tocou no meio, tira João Basso de qualquer maneira, chuta a bola para o alto, vai sobrar para a equipe do Novo Horizontino, no campo de defesa escorregou, a bola vai sobrar para o Cauã Christian, foi seguro, fica com a sobra o Novo Horizontino, a bola tocada no setor esquerdo, volta tudo no campo de defesa, o Novo Horizontino troca passes, Robson tem Leonardo também, volta lá no setor esquerdo, campo de defesa com Patrick vai fazer o lançamento, preferiu jogar aqui no meio, no setor direito, vem Rômulo, coloca a bola no chão, sobra pro Diego Galo no bate e rebate, vem, fica com ela o David, sai jogando, Raul tenta a conexão no campo de ataque, a bola saiu pra linha de lado, o Cauã Christian não domina.
7: Ah, mas a dificuldade que o Cuiabá tem para sair de trás para frente sem ser no chutão, meu amigo, é gigantesca.
6: Olha a zebra, hein, Adelmo? Jogando em casa, em Caxias, Juventude toma 1-0 do Atlético agora, gol de, como é que é o nome do cara lá?
4: Aponzar. Olha, nome diferente, bem exótico, né? Exótico. Vem o Novo Horizontino pelo setor direito com o Madison. Enfia a bola aqui na ponta, tenta fazer o domínio. Diego Galo volta de novo para o Madison. Aqui para o Novo Horizontino, troca passes. 3 minutos jogados no segundo tempo. É o Campeonato Brasileiro, é Série B. Patrick vai fazer o lançamento, preferiu jogar curtinho. Começa tudo de novo aqui no miolo da zaga. Vem para fazer o domínio por aqui o jogador, que é o Robson. Abriu, tocou no meio. Volta.

0: Gomes, a bola tocada para a linha de lado. Arremesso lateral, permanece no campo de ataque o Dourado. Lorenzo vem para fazer a cobrança do arremesso lateral, vai jogar bola na área. 4 minutos, segundo tempo, tirou a defensiva do Novo Horizontino e vem para o contra-ataque, bola tocada aqui no meio. Abriu lá no setor esquerdo, se apresenta Diego Galo, enfiada de bola aqui na direita para o Rômulo. Entrou na área, vai para o gol, trouxe pelo meio, caiu. Pediu pênalti, dessa vez o Braulio disse não.
1: Aí não houve absolutamente nada. Quando ele sentiu que o lance não dava mais para ele, ele se jogou, o árbitro mandou seguir.
2: E se fosse mais gritante aí a armação dele, poderia receber até amarelo, né? Tentou cavar o penal, ou seja, levar o árbitro ao erro.
0: Ele confiou no Braulio. O primeiro tempo foi mais ou menos parecido. Agora foi muito na cara mesmo, não tinha como. A bola está parada, falta para a equipe do Novo Horizontino aqui na meia direita. O sinal acaba de marcar 5 minutos do segundo tempo, torcedor, 5 do segundo tempo. Placar de 1 para o Novo Horizontino, 1 também para a equipe do Cuiabá. Falta na meia direita para a equipe do Novo Horizontino cobrar. Está posicionado por aqui Luiz Oyama com a meia dúzia. Saiu da bola, deixou para o Rômulo. João Carlos coloca apenas o Jean Dias na formação da barreira. Próximo ao bico da grande área, o Jean Dias vai ficar ali como único homem na formação da barreira. Está por aqui Diego Galo, também Rômulo. Levantamento no segundo pau. Quem sobe? A bola não saiu da área. Proteção, a arbitragem já parou e marcou falta.
1: Parou e marcou a falta em cima do Igor Inocêncio. Camiseta 2 da equipe do Cuiabá. Quando subiu o Robson ali, acabou atropelando o zagueiro da equipe do Cuiabá, 1-1 nesse segundo tempo.
0: 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Tiro de meta, falta dentro da área para a equipe do Cuiabá cobrar. Comecinho do segundo tempo. Placar de 1-1, resultado que não é positivo, não é bom para as pretensões do Dourado. Levantamento lá na direita, bola tocada, vai sobrar para o Cauã Christian. Vem a proteção da zaga. Fica com ela, Patrick. Toca a bola para a linha de lado, arremesso para o Cuiabá. É lá no setor direito. Próximo ao escanteio, vai lá para fazer a cobrança o jogador que é o Igor Inocêncio. Vai jogar a bola na área, Inocêncio. Toma distância para cobrar o arremesso lá dentro da área. Preferiu tocar na linha de fundo para o Jean Dias, para o Igor Inocêncio. Bala! Bate em cima do adversário, ganha novo arremesso lateral. Vai jogar na área agora ou vai fazer jogada ensaiada? O Cuiabá pressiona, tem arremesso lateral pelo setor direito. Estamos no segundo tempo, placar de 1-1. Vai para a cobrança, Basso preferiu tocar para o Inocêncio. Se livrou da marcação, levantou na área, tira de qualquer maneira, Patrick. A bola não sai da área, vai sobrar aqui na entrada. Foi lá, brigou João Basso. Brigou, ganhou a jogada para a equipe do Cuiabá. Toca para o Luiz Soares, para o Raul. Vai para o gol, Raul, vai para o gol! Para fora!
1: Chegou bem o Raul, hein? De fora da área, dominou, olhou, ninguém marcou, meu amigo. Ele soltou o bambu para a sorte do time do Novo Horizontino, direto pela linha de fundo, tiro de volta. 1-1, jogo empatado.
2: Esse é o Cuiabá que a torcida quer, partindo para cima, jogando ofensivamente, não se intimidando diante do agora líder da Série B. Tá bem no jogo, Dourado.
0: 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Novo Horizontino troca passes no campo de defesa, o tempo passa, Patrick. Abriu lá no lado esquerdo, vem fazer o domínio, Reidinei volta de novo no campo de defesa para o Patrick. Patrick conseguiu tocar, a bola chega até Gabriel Bahia. Bahia para o Patrick de novo. Lá no setor esquerdo, vem dominando Luiz Oyama para a equipe do Novo Horizontino. Deixou curtinho ali no meio, veio para fazer o domínio Diego Galo, tocou no comando para o Rômulo. Tocou na frente para o Diego Galo, de novo vai para o gol, Galo. É falso.
1: Falta perigosíssima por duas vezes. O Diego Galo atrasou a passada, né? E ainda na segunda não teve jeito. Chegou atropelando, falta perigosíssima, pertence à equipe do Novo Horizontino. Aí, meu amigo, uma verdadeira conferência. Tá por ali Robson, tá o Rômulo. Muitos pretendentes. Vamos ver quem é que vai bater essa falta.
0: E foi o Raul que fez a falta, hein?
1: Não, foi o... É, exatamente, o Raul já tem amarelo. É bom ficar esperto o Raul, que num lance mais aproximado desse aí, ele acaba tomando o segundo amarelo, meu amigo. Aí, um abraço.
0: A bola posicionada próximo à risca da grande área pelo setor esquerdo. Conferência de jogadores do Novo Horizontino. Diego Galo, Leonaldi, Rômulo posicionados para fazer a cobrança. Pode pintar jogada ensaiada. João Carlos organizando a sua barreira, que vai ficar um pouquinho adiante da risca da pequena área. É lá pelo setor esquerdo, próximo ao bico da grande área. É para quem pega de direito.

0: Pereira.
1: Olha o Robson, tá louco para bater essa falta, hein?
0: Robson com a 11 posicionado para fazer a cobrança da falta. 9 minutos do segundo tempo. Falta perigosa contra o gol de João Carlos. Braulio autorizou na barreira, Rômulo. O Robson, a bola vai para a linha de lado, arremesso para o Novo Horizontino.
1: É, bateu na barreira, né? E aí tomou cartão. Acabou ganhando arremesso lateral. Foi a nocaute ali o João Basso, né? A bola bateu na cabeça dele e ele acabou ficando meio atordoado. Arremesso lateral. Ah, não foi autorizado ainda não, porque o João Basso está meio grogue ainda com a batida do Robson, atacante da equipe do Novo Horizontino. Agora sim, valendo.
0: Lembrei o Léo Ortiz no jogo do Flamengo. Bola tocada aqui no setor de defesa, o Novo Horizontino troca passes, é o Campeonato Brasileiro da Série B. Torcedor, é hora de conferir o tempo e o placar do futebol. Campeonato Brasileiro Série B, interior de São Paulo, estádio Jorge Ismael de Biasi, Novo Horizonte. Decorridos pelo meu cronômetro nesse segundo tempo, 11 minutos, o placar aponta. Novo Horizontino 1, Cuiabá também 1.
2: Encerrado pela Série A, o Flamengo venceu o Corinthians por 2-1. Pela Série B, o Atlético meteu 4-0 no Criciúma. Juventude vai perdendo para o Atlético por 1-0. Fortaleza 1, Ceará 0 em andamento.
0: 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Bola fica aqui com o David, fez o giro, se livrou da marcação, bate em cima do adversário, ganha o arremesso lateral. Daqui a pouquinho vem o Eliel, é isso?
1: É, Eliel e Luiz Otávio, número 97, né, tá preparado, tem mais um jogador da equipe do Cuiabá também ali, vai mexer 3 vezes. É o técnico Eduardo Barros.
0: Prepara agora, nesse momento, está vindo Luiz Otávio com a 97.
1: Cauã Christian está indo embora, né, com a de número 41.
0: Cauã Christian está indo embora com a 41.
1: E o David também deixou o campo. O David está fazendo uma boa partida no setor de meio de campo, não sei. Só se cansou.
0: É mudança tática. Levantamento para o campo de ataque. Desvio de cabeça. Tentativa de chegar ali o Eliel. A bola fica na defensiva. Toca no meio. João Basso levanta a bola para o alto. Tenta ligação direta para o campo de ataque. Vem chegando Luiz Otávio. Proteção da zaga. Sobrou para o Jean Dias. Dentro da área. Levantamento na direita. Eliel não dominou. Sobrou para o Inocêncio. Vai para o cruzamento. Bateu em cima do adversário. Ganha escanteio.
1: É, acabou fazendo o levantamento. Bateu em cima da zaga. Saiu pela linha de fundo. Ganha escanteio o time do Cuiabá.
0: Escanteio pelo setor direito para a equipe do Dourado. 12 minutos jogados no segundo tempo. Placar de 1 para o Novo Horizontino, 1 também para a equipe do Cuiabá. Vai lá para fazer a cobrança do escanteio Lorenzo. Tá por lá também o número 2, Igor Inocêncio, os dois laterais. Quem vai cobrar? Inocêncio ou o Lorenzo? Levantamento de bola do Inocêncio. Tira a defensiva, sobra de bola do Vitor Mendes. Volta a jogada aqui atrás para o Basso, para o Raul. Raul abriu lá na direita para o Mendes. Mendes vai lançar de novo no campo de ataque. Inverte aqui na esquerda. Dominou. Coloca a bola no chão. Jean Dias trouxe pelo meio. Levantou na área. Toque de cabeça. Fábio Gomes. Tira a defensiva. Complementa de qualquer maneira. Leonaldi. A bola sobe para o alto. Não sai ali do setor defensivo. Tenta chegar o Lourenço, a bola recuada no campo de defesa para o Robson. Colocou no chão, tenta fazer a jogada pelo setor esquerdo, não deu certo, inverteu, tocou lá na esquerda de novo, fez o corte parcial Raul. A sobra de bola do Novo Horizontino em arremesso lateral.
1: É apenas a proteção, a bola saiu em arremesso lateral, pertence à equipe do Novo Horizontino, que tem pressa no jogo, vai empatando.
0: 13 minutos, Oliveira, segundo tempo.
2: É, o jogo equilibrado, as duas equipes buscando o gol da vitória. É lógico que a responsabilidade maior é do Novo Horizontino. Ora o Cuiabá ataca, ora o Novo Horizontino, mas o jogo tá bom, tá corrido.
0: 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São Paulo, aqui na direita, pé de bola, o Matson recebeu, chegou a marcação do Jean Dias, tocou mais adiante, aqui na ponta, Rômulo devolveu errado, Fábio Dias não chegou, sobra de bola do Jean Dias, era o Fábio Gomes, tocou para o Jean Dias, aqui no setor direito, tentou colocar na frente, não tem ninguém, o Lorenzo não chegou, a bola saiu.
1: A bola ruim, né, tocada ali, é uma verdadeira bandeira quadrada, né? Arremesso lateral pertence à equipe do Novo Horizontino. O Madson vai para a batida.
0: Interior é diferente, é raro a gente ver esse tipo de produto, né? A tela ainda, ninguém usa mais essa tela em estádios de futebol, mas no interior de São Paulo tem. Quem está entrando agora é o 50.
1: É, exatamente, né? Está saindo o Leonardo e saiu também o Diego Galo, da equipe do Novo Horizontino.
2: Enquanto vocês anotam aí, eu vou informando que nós tivemos a Copa Mato Grosso, teve largada ontem com o visitante vencendo. Cacerense bateu o Sorriso por 2-1. Hoje, Campo Novo perdeu em casa para o Cuiabá por 2-0. E o Santa Cruz de Barra do Bugres vai perdendo em casa para o Varzagrande por 2-1. Jogo Chapada e Urapuru, que estava marcado para Chapada, foi transferido para quarta-feira porque baixou aquela neblina de Chapada, viu, Adelmo? Lá quando baixa aquela neva, ninguém enxerga nada mesmo.
0: É diferente. Chegamos à marca dos 15 minutos do segundo tempo. 15 do segundo tempo, placar de 1 para o Novo Horizontino, 1 para o Cuiabá. É, entrou Juninho com a 50 e quem mais?
1: Isso, Matheus Bianchi, 17, grandalhão. Vai, com certeza vai jogar dentro da área do Cuiabá para tentar um lance de cabeça, hein?
0: E saiu o Galo e quem?
1: Saiu o Leonardo e também o Diego Galo.
0: Os dois, o Galo e o Leonardo, né?
1: Exato.
0: No Novo Horizontino, bola tocada no setor de defesa, o Novo Horizontino troca passes, o tempo passa, placar de 1-1, placar que não é bom para as pretensões do Cuiabá. Abriu aqui no setor direito o campo de defesa, vem dominando o Patrick para a equipe do Novo Horizontino, vai fazer o lançamento para o campo de ataque, toca a bola aqui na direita, Matos não domina, a bola sai para a linha de lado. Arremesso lateral para a equipe do Cuiabá, Morada Alto Posto, 30 anos de excelência e qualidade, enche o tanque de Shell V-Power no Morada, sempre um perto de você. Bola pro alto, briga por aqui o jogador que era o Eliel, a bola sobrou pro Novo Horizontino, então bate e rebate. Matheus bateu em cima do adversário, bola espirrada, sobra pro Juninho. Juninho abriu no setor esquerdo, coloca a bola no chão, Luiz Oyama trouxe pelo meio, a bola tocada pro Luiz Oyama, pro Patrick, volta tudo no campo de defesa.
2: Adelmo,
0: informa.
2: Após o último jogo, a vitória sobre o Atlético, o técnico Eduardo Barros fez uma leitura da Série B muito consistente, inteligente. Ele falou o seguinte: a Série B está muito equilibrada, uma equipe que está lá embaixo vence, sobe e tal, né? E este placar desse jogo em Novo Horizonte mostra exatamente isso. Um time que é líder agora nesse momento da Série B está empatando com o Cuiabá, que é o 11º. Isso demonstra o grande equilíbrio técnico da competição e as dificuldades que todas as equipes têm, né, quando vão jogar fora, etc. Tá aí o Novo Horizontino empatando com o Cuiabá e se perder, já tem crise lá, meu amigo, mesmo sendo líder.
0: Bola enfiada, Vitor Mendes fez o corte, fica com ela para o Cuiabá, Jean Dias. Tentava a velocidade, foi seguro, a arbitragem marcou apenas o arremesso lateral para o Novo Horizontino, que já cobrou, tem pressa. Juninho domina, começa tudo no campo de defesa, troca passes à equipe do interior de São Paulo. Bola tocada para o Gabriel Bahia, Gabriel abriu no setor esquerdo para o Patrick. Patrick devolve para o Bahia, aqui no lado direito, setor de defesa, tocou no corredor central, abriu aqui na direita. Vem Matheus dominando para a equipe do Novo Horizontino, voltou no meio. Fez o domínio Gabriel. Gabriel toca para o Maicon Jesus lá no setor esquerdo. Colocou na frente Juninho. Adiantou e perdeu. Sobra de bola. Arbitragem vai parar o jogo.
1: É, no lance o Juninho acabou adiantando demais e perdeu ali o lance para o Vitor Mendes. Acabou fazendo a falta em cima do zagueiro da equipe do Cuiabá.
0: É falta em cima do Vitor Mendes aqui no campo de defesa. Campeonato Brasileiro Série B, 18 minutos do segundo tempo. Placar de 1 para o Novo Horizontino, 1 também para a equipe do Cuiabá. Bola tocada lá no setor direito para o Igor Inocêncio. Volta para o goleiro João Carlos. João Carlos para o Luiz Soares, vai lançar para o campo de ataque aqui na esquerda, subiu Jean Dias, baixinho, não achou nada. Raul pega a sobra, levanta de novo Jean Dias, foi lá agora o Fábio Gomes, perdeu na dividida, agradece a equipe do Novo Horizontino, a sobra de bola do Raul pro Jean Dias na velocidade aqui na esquerda, no mano a mano, encara a marcação do Bahia, cruzou no meio da área, perdeu! Livre de marcação. Ô, Fábio Gomes, era ele, o Jordi.
1: Eu vou falar um negócio pra você. Dentro da pequena área, o cruzamento. O homem é grosso, o tal do Fábio, como diz meu amigo César Augusto. O homem é grosso, menino. Era só desviar, cabecear reto. E não sei que movimento ele foi fazer, perdeu o gol feito do Cuiabá.
2: Esse é o tipo do gol que o jogador, na época do presidente Lino Miranda, o Dom Bosco, também presidiu misto, era multa de 30%, meu amigo. Não tem conversa. Olha aí.
0: João Carlos salva! Jogada na direita do Matos, um verdadeiro carnaval pra lá, pra cá, cruzou pro meio da área, Juninho, bateu pra fazer. João Carlos, grande defesa, espalma evitando a virada, tudo igual um a um, graças ao João Carlos.
1: A jogada boa do Robson aqui pelo lado direito, ele cortou a marcação, fez o cruzamento perfeito para o Juninho. Quase que se concretiza aquela velha frase, né? Quem não faz, toma. O goleiro da equipe do Cuiabá operou um milagre. Salvou o segundo gol feito da equipe do Novo Horizontino.
2: E só para complementar o lance anterior, que o Fábio perdeu um gol feito jogando fora de casa contra o líder, perder um gol desse não tem justificativo.
0: Eu já vi várias vezes isso acontecer com Ener Valencia, o inimigo do gol. Atenção, torcedor, é hora de conferir o tempo e o placar do futebol. Campeonato Brasileiro, Série B, interior de São Paulo, estádio Jorge Ismael de Bias, em Novo Horizonte. Decorridos pelo meu cronômetro nesse segundo tempo, 20 minutos, placar aponta, um para o Novo Horizontino, um também para a equipe do Cuiabá.
2: Em andamento, em Caxias do Sul, Juventude vai perdendo para o Atlético, que perdeu para o Cuiabá por 1-0. E o Fortaleza vai vencendo o Ceará por 1-0.
0: 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Vem chegando o Novo Horizontino, a bola foi forte demais, fica para a linha de fundo, é só tiro de meta. 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João Carlos prepara-se para fazer a cobrança do tiro de meta. O tempo passa, Novo Horizontino assusta, quase virou o jogo. Levantamento lá no campo de ataque pelo setor direito, subiu a defensiva do Novo Horizontino, fez o corte. Já liga no campo de ataque, coloca a bola no chão, Gabriel Bahia. Chegou a marcar. Marcação de volta, tudo no meio. Chama para fazer a jogada aqui no meio de campo, Luiz Oyama. Inverte na direita, chama Matson para fazer a jogada. Chegou a marcação do João Dias, ele volta de novo no miolo da zaga. Vem para fazer o domínio, Gabriel Bahia. Abriu na esquerda. A equipe do Novo Horizontino vem para o campo de ataque. Enfiada de bola lá no lado esquerdo. Reidney domina. Chega a marcação, toca para o jogador que é o Juninho. Juninho começa tudo de novo aqui no setor de defesa. Gabriel Bahia lançou na direita. Enfiada de bola nas costas. Lorenzo, vem Lorenzo na recuperação, fica com a posse de bola para a equipe do Cuiabá, vai despachar, bate em cima do adversário, ganha arremesso lateral.
1: É a marcação firme ali do jogador da equipe do Novo Horizontino em cima do Lorenzo, que conseguiu se safar ganhando arremesso lateral.
0: Lorenzo vem para fazer a cobrança, segundo tempo de jogo, Série B, Campeonato Brasileiro. Na próxima quinta-feira tem mais jornada esportiva aqui na Cultura. Quinta-feira tem Libertadores América, torcedor. Flamengo recebendo o Independiente del Valle no Maracanã. Tirou de cabeça, a bola vai sobrar para o Juninho, foi lá, Raul tira a bola para o alto, no bate-rebate sobrou, aqui na esquerda vem fazer o domínio o jogador que era o Luiz Otávio. É falta nele.
1: É, houve falta em cima do Robson, agora falta em cima do Luiz Otávio. Vou falar um negócio pra você, o árbitro realmente até agora tudo bem, mas se ele deixar descambar aí vira pancadaria.
0: Eu não tenho boas recordações da arbitragem de Santa Catarina. Eu tenho arrepios quando lembro já Dalmo Bozano, árbitro polêmico.
2: Tirou da minha boca essa palavra, o nome dele. Foi um grande árbitro, mas o tanto que ele era bom tecnicamente, ele era polêmico disciplinarmente, né? Ele xingava todo jogador, esculhambava os caras.
0: É, tá entrando.
1: O Ramon, tá de número 7, no lugar do Jean Dias, ou seja, a única válvula de escape do Cuiabá, o Eduardo Barros acabou tirando, né? Ramon, com a camiseta de número 7, está em campo para defender as cores do Cuiabá no lugar de Jean Dias.
2: Posso até queimar a língua, mas não concordo com a mudança. É o principal jogador de ataque do Cuiabá. O Fábio é aquele poste, né? É um inerte, né? Perdeu o gol feito. Perdeu duas oportunidades. E o Jean, que vinha fazendo gols a toda partida, não estava bem. Mas não estava bem porque a bola não chegava até ele. Cadê o armador, o lançador, o cara que articula, que levanta a cabeça, que pisa na barata, um, dois, não está mais comigo. Falta esse jogador no meio de campo do Cuiabá, senão o ataque não funciona.
0: Nós estávamos falando aqui no jogo passado que no futebol brasileiro desapareceu a figura do 10 clássico, habilidoso, que chuta, que lança, e nós temos um jogador atuando aqui que é o destaque, que é o Arrasca, que nem brasileiro é, mas o futebol brasileiro não revelou mais aquele meio de campo criativo e tal, né?
2: Acabou faz tempo.
0: Lá pelo setor direito, a equipe do Cuiabá tenta chegar no campo de ataque. Eliel protegeu, procura espaço para chegar à linha de fundo. Caiu! É falta em cima do 11 do Cuiabá.
1: Deram uma chegada ali no Eliel, né? Que entrou agora há pouco, tá fresquinho o lance, já tomou uma porrada lá e a chuva volta a cair lá no interior de São Paulo. Com isso, o jogo vai ficar mais perigoso ainda.
0: Prepara-se para fazer a cobrança da falta. Lá pelo setor de meia direita, a equipe do Cuiabá vai levantar bola na área do Novo Horizontino. Oportunidade na bola parada. O sinal marca 25 minutos do segundo tempo, torcedor. 25 do segundo tempo. Chove, chuva em Novo Horizonte. Prepara-se para fazer a cobrança da falta. Tá lá posicionado o jogador que é o Igor Inocêncio para fazer a cobrança. Vai levantar bola, o torcedor está procurando lugar para se abrigar. Não tem, torcedor. Prepara-se, Igor Inocêncio para cobrança, levantamento de bola no segundo pau, Jordi.
1: O lançamento foi fechado, saiu bem, Jordi acabou praticando a defesa. Vai colocar a bola em jogo. O jogador do Cuiabá tocou a mão na bola, isso é pacatão, né?
2: Mereceu o cartão. Agora, você ficar fazendo chuveirinho com um goleiro desse tamanho, 2,5 metros de altura, e um zagueiro que é um espadaúdo também, tá tudo errado, né?
0: As estratégias. 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Vem para cobrança no arremesso lateral. Madison tocou na frente. Juninho tenta pegar a sobra. Vitor Mendes bateu, a bola subiu para o alto. Vem proteção, olha o Novo Horizonte chegando. Raul chegou, bateu em cima do adversário. Tira de qualquer maneira. A sobra de bola aqui na esquerda é do Cuiabá com Ramon. Perdeu tempo. Sobra de bola aqui na esquerda para o jogador que é o Lorenzo, tocou pro Ramon, dominou, tem três na marcação, perdeu, vem Novo Horizontino, Juninho aqui na direita, deixou pro Robson encara a marcação do jogador que era o Vitor Mendes, tocou, bateu em cima da marcação, a bola vai sobrar com o Raul, tocou no meio, tenta fazer o domínio, Fábio Gomes não chegou a tempo, vem o Novo Horizontino, bate em cima do jogador que era o Luiz Otávio, a sobra de bola do Novo Horizontino de novo, lá no setor esquerdo, Novo Horizontino organiza no setor de defesa, busca a jogada, Matheus colocou bola no chão, abriu no setor direito para o Bahia, o jogador que é o Gabriel Bahia abriu mais adiante para Patrick para o jogador que é o Matson lança no campo de ataque, bate em cima do adversário, ganha o arremesso lateral aqui no setor direito, campo de ataque, ainda tem Novo Horizontino, tenta pressionar a equipe, donos da casa, a torcida está em pequeno número, mas empurra a sua equipe, levantamento aqui na direita para o Rômulo, tenta fazer o cruzamento, vem por baixo, fica com ela, Lourenço, é falta. Arbitragem não deu, Novo Horizontino se organiza aqui pelo setor direito, tocou no meio, abriu na esquerda, está posicionado o jogador que é o Juninho, tocou no meio da área, vai sobrar, vai para o gol, pegou mal.
1: Pegou muito mal o Reide, né? Sobrou ali para ele, ele acabou batendo forte, mas sem direção para a sorte do time do Cuiabá. Tiro de volta, jogo empatado, continua 1-1.
0: E atenção, torcedor, é hora de conferir o tempo e o placar do futebol. Campeonato Brasileiro da Série B, decorridos pelo meu cronômetro, 28. Segundo tempo, interior de São Paulo em Novo Horizonte. O Novo Horizontino tem um, Cuiabá também tem um.
2: Em Caxias do Sul, Juventude agora toma o segundo, né? Cauã Feies faz 2-0 pro Atlético.
0: Bola enfiada na direita, cruzamento, escanteio para o Novo Horizontino lá no setor esquerdo. Chegou cruzando o Reidney.
1: Cruzamento foi feito, meu amigo. Perdeu o gol também o Robson agora, hein? E pra sorte o Igor meteu ela pela linha de fundo, ganha esse escanteio. O time do Novo Horizontino vai pra cima.
0: É o problema que esse povo tem para cabecear na linha da pequena área, não achou nada. Cobrança de escanteio, vai levantar bola na área, sobra para o Luiz Soares, que despacha a bola no meio de campo. Tentação, tentou conexão ali com o jogador que era o Eliel, a bola fica para a linha de lado, arremesso lateral para o Cuiabá. Não tem pressa nenhuma para fazer a cobrança lá na ala direita, ainda no campo de defesa. Já
2: Adelmo, opa. Antes de vocês informarem as alterações, terminou o Campeonato Brasileiro da Série D. Uberlândia empatou com o Asa de Arapiraca em 1-1. Gol do Marcos Calazans, Michel Douglas.

0: para o Asa com este resultado, acredite se quiser. O Uberlândia é campeão brasileiro da Série D. E ele e o Asa, né, já tinham subido, né, além do Goiatuba, que perdeu para o Misto aqui. É, a boa notícia é que o Uberlândia tem um dos estádios mais bonitos do Brasil, o Parque Sabiá, que agora vai ter jogos da Série C ano que vem.
1: Tá entrando aí o Vinícius Peixoto.
2: Isso, com a de número 29, o Wesley Dias com a de número 70. Daqui a pouco a gente confere quem foi embora.
1: Vem a equipe do Cuiabá, Vinha. Vem na recuperação por baixo, toca a bola de qualquer maneira para a zaga fazer o desafogo. Desafogou bem e já ligou contra-ataque, enfiada de bola na esquerda. Vem no meio do caminho, fica com ela o jogador que era o Igor Inocêncio. A bola tocada para o Raul. Raul vai fazer o lançamento procurando Eliel lá na direita em velocidade. Foi forte demais, parou nas mãos do Jordi.
2: Muito forte o levantamento, saiu o Jordi com tranquilidade, coloca a bola em jogo. O Novo Horizontino sai jogando. Precisa de um resultado positivo até para se distanciar um pouco do time do Juventude, que está perdendo por 2-0.
1: O sinal marcou 30 do segundo tempo, torcedor. 30 do segundo tempo em Novo Horizonte. Placar de 1 para o Novo Horizonte, 1 também para o Cuiabá. Lançamento em profundidade, a bola fica de graça com o João Carlos. Domina Ramon, não chegou a tempo. Matheus, a bola fica com o João Carlos. Vai sair jogando pelo setor direito no campo de defesa. Está posicionado o Igor Inocêncio. Vai levantar a bola para o câmbio de ataque, procurando ele. Eliel subiu de cabeça, não acha nada. A bola fica de graça com Jordi. Sai jogando Jordi. Lá pelo setor esquerdo do campo de defesa tem Maicon Jesus, coloca a bola no chão. Abriu mais adiante. Maicon Jesus na linha divisória do gramado, tocou na frente, procura fazer a jogada com Matheus. Tem marcação e volta pro jogador que é o Maicon Jesus. Ele começa tudo de novo no campo de defesa. Bola tocada pro Gabriel Bahia. Gabriel devolve pro Patrick. Troca passes no campo de defesa, equipe do interior de São Paulo. Bola enfiada no setor esquerdo para o Maicon Jesus, levantamento de bola em profundidade, entrou na área, vai para o gol, passou por toda a extensão, sobrou, tocou no meio da área, vai para o gol, Vitor Mendes, no meio do caminho, na chegada do Matheus, escanteio.
2: Chegava ali o Matheus Bianchi de frente para o gol, e aí o Vitor Mendes, meu amigo, se jogou na frente e a bola tocou nele, para a sorte do Cuiabá, desviou, escanteio para a equipe do Novo Horizontino.
0: Cuiabá tem que tomar muito cuidado, né? Nessa reta final, 32 minutos agora, porque o Novo Horizontino já está com uma blitz total, vai com tudo para cima. Qualquer erro pode ser fatal.
1: Cobrança de escanteio no meio da área, João Carlos! Novo escanteio!
2: É, o levantamento foi feito, Patrick, zagueirão de cabeça, João Carlos opera mais um milagre, mete pela linha de fundo, novo escanteio para o Novo Horizontino.
1: Novo escanteio aqui no setor direito. Cobrou na área, sobrou lá no setor esquerdo, Maicon Jesus levantou, passa por toda a extensão, sobra aqui no setor direito de novo para o jogador que é o Rômulo. Levantamento do Juninho na área, o Rômulo vai pegar a sobra aqui na direita, linha de fundo, procura espaço para o cruzamento, começa tudo com o Juninho, vai levantar a bola na área, Juninho levantou, Vitor Mendes tira parcialmente, sobra de bola ainda da equipe do Novo Horizontino, Juninho recebeu, vai de novo para a área, no segundo pau, levantamento de cabeça, sobra aqui no meio da área, abriu na direita para o Rômulo, vai fazer o cruzamento. Bateu rasteiro, João Carlos segura.
2: É, vai sendo o grande destaque do Cuiabá até agora, o João Carlos segurando tudo ali na defesa. Mais uma vez ali chegou o Rômulo, bateu rasteiro, João Carlos praticou mais uma boa defesa, coloca a bola em jogo, Cuiabá tenta sair do sufoco.
1: 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Vitor Mendes volta a jogada aqui atrás, Raul devolve, Vitor Mendes procura a jogada ali no meio, vem o Luiz Otávio para fazer o domínio, volta a jogada no campo de defesa com Raul. Raul abriu lá na direita para o Inocêncio. Inocêncio lança para o campo de ataque procurando ele. É a terceira vez que isso acontece.
2: Sempre acontece, aliás, desde o início do campeonato, o Cuiabá realmente não tem aquele armador que chamou atenção, o Oliveira, para armar as jogadas do time do Cuiabá, né? Vai mexer de novo no Horizontino, camiseta de número 7, Ronald, está entrando ali.
0: O problema é que o técnico Eduardo Barros não quer se arriscar em prender a bola no campo do adversário, porque se ele ficar atrás chamando, vai continuar esse bombardeio. Tem que prender a bola lá em cima. Não chamar o Novo Horizontino para cima. O Cuiabá nos últimos 6 minutos tomou um bombardeio. Se não fosse o João Carlos, estava 2-1.
1: Peixoto cruzou na área, tira a defensiva, pega, sobra de bola. Luiz Otávio na entrada da área, sobrou pro Eliel, vai pro gol! Pra fora! Pegou mal na bola, não foi o Eliel, não.
2: Era o Igor Inocêncio, né? A bola tocada pra ele, ele bateu forte e rasteiro, mas sem direção. Direto pela linha de fundo, tiro de volta para a equipe do Novo Horizontino. Placar ainda 1-1.
1: 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Buzz Express, chamou, levou. 35 minutos, vamos chegar daqui a pouquinho. Torcedor, segundo tempo de jogo, tudo igual. Juninho abriu aqui na direita pro Rômulo. Recebeu, vai levantar, bola na área, linha de fundo, vai pro cruzamento, vem por baixo, toca a bola pra linha de fundo. O Lorenzo
2: chegou ali por baixo, acabou tocando a bola, ela saiu pela linha de fundo, escanteio. O time do Novo Horizontino vem com tudo pra cima do Cuiabá.
1: 35, torcedor, o sinal marcou 35 do segundo tempo, placar de 1, Novo Horizontino 1, Cuiabá. Escanteio pro Novo Horizontino aqui pelo setor direito, levantamento pro meio da área, tirou parcialmente a defensiva, tem Novo Horizontino, bateu, tira de novo, chegou batendo ali o jogador do Novo Horizontino, que era o Ronald. A bola sobra lá na esquerda pro Gabriel Bahia, toca mais à frente, Maicon Jesus ganhou a jogada, vai levantar na área, levantou, João Carlos saiu errado, olha o gol do Novo Horizontino, saiu, sobrou pro Rômulo, pra fora. Bora! Perdeu Ronald!
2: Rapaz, que bombardeio, que sufoco do time do Novo Horizontino. A bola passa pra lá, passa pra cá, todo mundo falhou, inclusive o João Carlos. Ela sobrou pro Rômulo, ele bateu forte, corajosamente. O Matheus Bianchi meteu a cabeça nela, ela saiu pela linha de fundo. Perde o segundo gol a equipe do Novo Horizontino.
1: Gente, que bombardeio, torcedor! Escapa de levar a virada, a equipe do Cuiabá falhou. João Carlos, a zaga com o Vitor Mendes. E por sorte, o Novo Horizontino não foi competente.
0: E é o que eu falei: tem que prender essa bola lá em cima, tem que atacar. Ficar na defesa vai atrair o adversário.
1: Ramon recebeu, cruzou na área, toque pra fora! Ele é, a bola foi pra linha de fundo, escanteio.
2: É o cruzamento do Ramon, Eliel furou, a bola bateu na zaga, saiu pela linha de fundo, é escanteio para a equipe do Cuiabá.
1: Prepara-se para fazer a cobrança do escanteio pelo setor direito. Vem
2: Lorenzo.
1: Lorenzo para fazer a cobrança. 37, torcedor, 37. Lorenzo, levantamento de bola no meio da área. Ficou fácil pro Jordi.
2: É, praticou a defesa. O Jordi tem pressa, bota a bola em jogo. O Novo Horizontino precisa do resultado positivo para se isolar.
1: Vem velocidade Novo Horizontino com Ronald. 2 da marcação. Inverteu errado. A bola fica no meio com Raul. Sai jogando pelo setor direito. Ramon abriu lá na direita para o jogador que é o Igor Inocêncio. Lançamento ali no meio das águas. Pro Peixoto, tira a defensiva. Patrick fez o corte e sai jogando para a equipe do Novo Horizontino. Abriu na esquerda, tá posicionado o Maicon Jesus, deixou curtinho no meio. Recebe Matheus, tem o Ronald também. Troca passes a equipe do Novo Horizontino. Boa enfiada de bola pelo setor esquerdo pro Maicon. Voltou de novo ali no meio pro Matheus. Tem o Ronald se apresentando também. Inversão aqui na direita pro Madison. Tocou errado. Ramon devolveu o presente. Devolveu a posse de bola pro Novo Horizontino.
2: E retribuiu, né? Falta de um meia de qualidade no time do Cuiabá, né? Um lance agora que podia armar um contra-ataque e aí foi desperdiçado.
1: 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Bola tocada aqui na direita, vem Novo Horizontino, troca passes, volta Luiz Oyama no campo de defesa. Chama para fazer a jogada Gabriel Bahia. Gabriel Bahia ameaçou fazer o lançamento, prefere jogar curtinho com Patrick. Patrick, enfiada de bola na esquerda. Aparece Maicon Jesus para fazer o domínio, chamou aqui no meio para fazer a jogada Luiz Oyama, devolveu de novo na esquerda para o Patrick. A equipe do Novo Horizontino vem para o campo de ataque. O Cuiabá se fecha todo no campo de defesa. Está tentando ajudar a marcação ali o Grandalhão, que é o Peixoto. Bola tocada aqui na direita para o Juninho. Levantamento para o meio da área. O toque de cabeça. Linha de fundo.
2: É, fez o levantamento ali o Juninho. Acabou desviando o Robson. Ela saiu direto pela linha de fundo, reclamando barbaridade ali que a bola tinha tocado na zaga do Cuiabá. Por isso ele gostaria de ter o escanteio, né? E bateu realmente no João Basso, mas O árbitro deu tiro de volta.
0: Empilha oportunidades desperdiçadas a equipe do Novo Horizontino. E se o Fábio tivesse feito aquele gol lá atrás, a história seria outra.
1: 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Bola fora do gramado, arremesso lateral para a equipe do Cuiabá lá pelo setor direito. Vai lá o Igor Inocêncio para fazer a cobrança. Levantamento procurando Eliel, dominou, colocou na frente para o Ramon, volta a jogada no meio. Toca na frente para o Wesley, é falta nele.
2: Houve a falta lá atrás, né? Acabou sofrendo a falta ali o Wesley. É jogador da equipe do Cuiabá e quem fez a falta em cima dele foi o Rômulo, o Ramon, melhor dizendo, 7 da equipe do time. E ele reclama de um tapa no rosto que ele levou. Porém, apto nada deu, bola rolando.
1: Lorenzo recebeu aqui na esquerda, volta a jogada de novo mais atrás ali para o Vitor Mendes. Vitor Mendes para o Raul. Raul abriu na direita, quem está posicionado lá para fazer o domínio, Igor Inocêncio. Tocou curtinho para o Eliel, linha de fundo, tenta chegar para fazer o cruzamento, colocou na frente. Vem a defensiva com o jogador que era o Patrick. Sai jogando, vem para o contra-ataque, vem Novo Horizontino lá na meia esquerda. Se apresenta Juninho, se apresenta Ronald também. Enfiada de bola na área para o Ronald. Caiu, pediu pênalti. Arbitragem manda seguir. Vem aqui para o Novo Horizontino de novo com Ronald. Raul toma frente, fica com ela para o Peixoto. Pode ser um bom contra-ataque. Abriu aqui na esquerda para o Ramon. Ramon já tirou a velocidade do lance e trouxe pela meia esquerda. Vem a equipe do Cuiabá, bola tocada aqui na esquerda para o Lorenzo. Lorenzo encara a marcação, vai para a linha de fundo, procura espaço para o cruzamento. Lorenzo bateu em cima da marcação.
2: Aí o cansaço já começa a bater, 40 já do segundo tempo, né? E aí não tinha mais pernas para poder fazer o levantamento. Bateu, ganhou arremesso lateral do time do Cuiabá.
1: O técnico do Cuiabá tá nervoso, Eduardo.
0: Tá brigando com o jogador dele, porque não fez o cruzamento como deveria, bateu em cima do marcador.
1: Tá sentindo o jogador do Novo Horizontino na bolada que levou. É arremesso lateral para a equipe do Cuiabá, aqui próximo ao escanteio. Vem para fazer a cobrança por aqui, é escanteio.
2: Escanteio, o Igor Inocêncio, para mim tinha saído na lateral, porém...
1: Eu tinha entendido dessa forma. Prepara-se Igor Inocêncio, escanteio cobrado no meio da área. Tira Juninho, a bola vai sair de novo em escanteio para a equipe do Cuiabá.
2: O Madison, né, acabou antecipando ali, meteu de cabeça pela linha de fundo. De novo o Igor na batida.
1: Prepara-se Igor Inocêncio para cobrar mais o escanteio. Continua ventando muito no interior de São Paulo. A chuva parou. Prepara-se Igor Inocêncio. 42 minutos, torcedor. Perna direita no segundo pau.
2: Muito forte, né? Agora direto pela linha de fundo, tiro de volta para a equipe do Novo Horizontino, 1-1, reta final desse grande jogo, hein?
0: Quando o Cuiabá foi rebaixado, o presidente do Cuiabá veio público e disse: a culpa é minha. E aí depois ele comparou o time com um bando de pacupéfa, disse que não tinha como cobrar do treinador Camarão porque ele deu pacupéfa. Agora ele contratou 6 jogadores e não estão resolvendo. E aí, agora a responsabilidade é de quem?
1: Bola fora do gramado, arremesso lateral para a equipe do Novo Horizontino. 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Vamos chegar a 43 minutos do segundo tempo. Já já vai subir a placa dos acréscimos. Vem fazer o corte por ali o jogador que era o Luiz Otávio. Recua no setor de defesa. O Novo Horizontino já recupera a posse de bola. No bate-rebate, o Wesley foi lá, brigou e ganhou a jogada. Mas tem falta para o Novo Horizontino.
2: Houve a falta e está tomando cartão amarelo ali o jogador. Camiseta de número 97, Luiz Otávio, né? Fez a falta ali, tomou cartão amarelo.
1: Falta para a equipe do Novo Horizontino, Luiz Otávio em cima do Juninho. É uma falta frontal, é de longe, mas pode levar perigo. Vai pintar levantamento de bola para a área do João Carlos. Cartão amarelo para o 97, Luiz Otávio da equipe do Cuiabá.
2: É o Rômulo, né? Que bate tudo.
1: Rômulo vai para fazer a cobrança, chega próximo da bola, ali também o 66, que é o Maicon Jesus. Nossa, tem mais 2 alterações, o 15 e o 9.
0: Esse é o tipo de alteração que o técnico faz no final do jogo, no apagar da luz, para esfriar o adversário, né? Se bem que quem está pressionando é o Novo Horizontino.
1: Prepara-se para fazer a cobrança, levantamento para a área, o toque de cabeça, escorregou, sobra de bola, ainda vai para o gol, João Carlos, Gabriel Bahia bateu de perna esquerda, tem mais Novo Horizontino lá pelo setor esquerdo, Rômulo domina a bola, o Robson, melhor dizendo, já parou.
2: Já parou, estava impedido ali o atacante da equipe do Novo Horizontino, mas antes vou dizer um negócio para você, operou mais um milagre aí o João Carlos, hein? Defendeu uma bola realmente batida de fora da área, na gaveta, e ele de mão trocada fez uma grande defesa.
0: E a bandeirinha que corre pelo lado de cá estava chamando a atenção do árbitro, não sei se é para alteração, que vai ser processada, ou alguma coisa que veio da arquibancada, né? Vai entrar o 9 aí.
2: Carlão, número 9, no lugar do Robson, né? E correu uma barbaridade. Tá indo embora o Robson, camiseta de número 11, para o seu lugar o Carlão, camiseta de número 9.
1: João Carlos vai para fazer a cobrança do tiro de meta. Vai.
2: E o Rômulo também foi embora, né? E pro lugar dele entrou o Tavinho, com a de número 15.
0: Troféu da equipe de ouro pro João Carlos hoje, então.
1: Carlos está garantindo esse um pontinho fora de casa por enquanto. Bola tocada ali no meio, tira Luiz Otávio de qualquer maneira, tenta chegar por aqui o jogador que era o Ramon, perdeu na dividida ali no meio de campo, vai sobrar para o Juninho do Novo Horizontino, ele lança lá para o setor esquerdo, Tavinho não chega a tempo, a bola fica com o Inocêncio, Inocêncio toca, entrega a bola para o Novo Horizontino, Juninho colocou no chão, vem por baixo fazendo corte de qualquer maneira o jogador que era o Luiz Otávio.
2: Mais cinco.
1: Vem Novo Horizontino, ganhou jogada, colocou na frente, Tavinho levantou na área, tira de qualquer maneira, Vitor Mendes, a sobra de bola de novo do Novo Horizontino, já parou.
2: É, parou porque foi arremesso lateral para a equipe do Novo Horizontino, mas chegava com tudo ali o Carlão, já batido e o time do Novo Horizontino vai para cima.
1: Matson aqui no setor direito, abriu mais adiante para o Carlão, dominou, trouxe pelo meio, chama Ronald para fazer a jogada, começa tudo de novo no campo de defesa. Gabriel Bahia abriu pro jogador que é o Patrick lá no setor esquerdo, tocou na frente, fez o giro, Ronald vai fazer o cruzamento, tá posicionado por lá também Matheus, ele começa tudo aqui atrás na meia com o jogador que é o Juninho, Juninho deixa a bola no meio para o jogador que é o Bahia, Bahia domina, inverte de novo lá no setor esquerdo pro Patrick, adianta seus jogadores, tenta uma pressão a equipe do Novo Horizontino, 46 minutos, vamos a 50, abriu na direita pro Matson, Matson adiante, aqui na ponta para o jogador que é o Ronald, bate em cima da marcação, a bola sai, arremesso lateral para o Novo Horizontino, minutos finais e dramaticidade, tocou, tirou parcialmente Vitor Mendes, a sobra de bola do Peixoto, já foi desarmado e vem Novo Horizontino de novo com Luiz Oyama, deixou para o Juninho, Juninho abriu lá no setor esquerdo, tá por lá o jogador que é o Maicon Jesus, Maicon fechou a porta por lá o Inocêncio, ele começa tudo de novo ali no meio, Matheus se apresenta, volta aqui no setor direito para o jogador que é o Maicon, Maicon abriu de novo para o Juninho, Juninho se apresenta, o Maicon de novo pelo setor esquerdo, vem fazendo troca de passes a equipe do Novo Horizontino lá pelo setor esquerdo, abriu aqui na direita na zaga ainda para o Matheus Bahia, se livrou da marcação do Peixoto, abriu lá pelo setor esquerdo, vem dominando o Patrick, se apresenta por lá também o jogador que é o Gabriel Bahia, tocou na frente pro Juninho, vai pro gol, pra fora!
2: Grande jogada do Juninho, jogador que veio com a saída do Rômulo, ele veio para o meio de campo e está armando o time do Novo Horizontino. Desta feita ele partiu, saiu da marcação, bateu forte, ela saiu pela linha de fundo, tiro de volta, 1-1, finalzinho desse grande jogo.
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2: Falta e cartão para o zagueiro da equipe do Cuiabá, porque o Juninho, João Basso, número 13, porque o Juninho ia disparando, meu amigo, ia para dentro do gol. E aí o João Basso acabou puxando, por isso tomou cartão amarelo.
1: Cartão amarelo para João Basso. Raul já tem o seu também. É falta para a equipe do Novo Horizontino. 48 minutos, torcedor. 48 do segundo tempo, arbitragem que é jogo até os 50. Confirmado o cartão amarelo para João Basso, número 13. Juninho está lá para fazer a cobrança da falta. Tem Gabriel Bahia também. Levantamento de bola no segundo pau. Tocou no meio da área. Bola desviada, João Carlos.
2: É para sorte do Cuiabá, rapaz, porque ficou todo mundo olhando o cruzamento. Chegou o Gabriel Bahia ali. Ia tocar para dentro da grande área. Desviou. Sobrou para o João Carlos. Coloca a bola em jogo.
1: 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Aqui pelo setor esquerdo. Ramon colocou na frente. Vem. O corte de Luiz Oyama, escanteio.
2: O japonês chegou, acabou tocando ali na cobertura. Tocou pela linha de arremesso lateral, não. Direto pela linha de fundo. É escanteio para a equipe do Cuiabá nesse finalzinho de jogo.
1: Prepara-se para fazer a cobrança de mais escanteio, a equipe do Cuiabá. Entramos no último minuto dos acréscimos, torcedor. Placar de um para o Novo Horizontino, um também para a equipe do Cuiabá. Está posicionado ali, é o Luiz Otávio para fazer a cobrança. Escanteio para o Dourado, último lance do jogo pode ser esse. Luiz Otávio, levantamento no meio da área, saiu, segurou, soltou, segura, Jordi.
2: É bom goleiro, né? Ele é bastante seguro, esse goleiro da equipe do Novo Horizontino. Eu não sei não, mas se o árbitro parou o lance lá atrás, era para amarelo, porém ele não deu nada não. Deu apenas cartão de crédito aí para o atacante da equipe do Cuiabá. Estamos chegando já no finalzinho do jogo e o Cuiabá vai segurando esse empate aí.
1: É, de forma inteligente, o Inocêncio parou o jogo lá para evitar um contra-ataque. Vem a equipe do Novo Horizontino, apita Braulio. O árbitro catarinense aponta o centro do gramado, termina o jogo em Novo Horizonte. Placar de um para o Novo Horizontino, um também para a equipe do Cuiabá. Campeonato Brasileiro da Série B, resultado ruim para as pretensões do Cuiabá, no pensamento aquele de voltar à elite, e também, de certa forma, para o Novo Horizontino, que está lá na ponta de cima da tabela.
2: Verdade, final de jogo, próxima partida do Cuiabá será aqui na capital mato-grossense contra a equipe do Náutico. O Cuiabá, se não empatasse tanto, estaria hoje numa situação bem melhor. Se tivesse um time um pouco melhor também, estaria numa situação mais confortável na tabela e talvez até brigando por uma vaguinha aí para subir para a Série B.
1: Oliveira Júnior, fim de papo.
0: É, placar injusto porque o pênalti que deu o empate ao Novo Horizontino não aconteceu. Só que se você colocar na balança as chances desperdiçadas pelo Novo Horizontino e as defesas do João Carlos, acaba saindo como um grande resultado para o Cuiabá, esse empate fora de casa. E o placar, se você pensar dessa maneira, acaba sendo justo. 1-1, e agora a gente vê e volta a se falar na próxima quinta-feira com Flamengo Independente. Parabéns, Adelmo, parabéns, Dionísio Dinarte, Juca, grande jornada esportiva. Uma boa noite a todos.
1: Fim de papo, torcedor. O Cuiabá conquista um ponto fora de casa. Depois de sair na frente do placar, acabou sofrendo o empate. 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Muito obrigado pelo carinho. Obrigado por sua audiência, amigo torcedor. Trabalharam na jornada esportiva deste domingo. Reportagem Dionísio Dinarte, comentários Oliveira Júnior, coordenação de esportes Oliveira Júnior, coordenação artística Lennon Franz, direção geral Dorileu Leal. Em nome de toda a equipe de esportes da cultura, equipe de ouro, Adelmo Alves deseja para você uma semana produtiva e até a próxima jornada esportiva.
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5: Olá, uma belíssima noite de domingo para você. Eu sou Mila Rizzi, chegando para ficar junto com você até as 9 da noite, apresentando o melhor da MPB. Coordenação Lennon Franz, a programação é do Beto Silva, direção-geral Dorileu Leal. Seja muito bem-vindo à cultura, seja muito bem-vinda. Vamos começar o melhor da MPB com Adriana Calcanhoto, Metade, música de 94.

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2: Cultura FM 90.7, você ouviu Lenine, paciência. A gente vai para um rápido intervalo, voltamos já já.
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2: Já estamos de volta com o melhor da MPB, Cultura FM 90.7. Djavan e Daúde, vamos fugir. Ah, só se for agora, hein?